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0: dias, as 10 músicas mais pedidas por você, melhor ouvinte do mundo, em nossa programação. Vambora, eu sou o Will e tamo junto até meia-noite aqui na sua.
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2: Convido vocês a cantarem comigo do início ao fim. Essa linda

0: 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Zé Neto Cristiano, cadeira cativa na primeira posição do Top 10 às 10 desta quarta-feira. Curtiu aí? Na segunda, teve Mari Fernandes com o Telefone Sem Fio. Na terceira, Menos é Mais Champanhe. Na quarta, Henry Freitas, Me Fala Qual Necessidade. E na quinta posição, Saudade Estranha, do Murilo Rufi. A boa, né? Muito boa essa sequência aí pra você que tá ligado na BH. Se a sua música favorita não veio no Top 10 às 10, você vai fazer o seguinte: vai no nosso site bhfm.com.br ou no nosso aplicativo, vai pedir bastante ela, que ela volta aqui no Top 10 às 10 de segunda a sexta às 10 da noite e também no Top Hits de segunda a sexta às 5 da tarde. Você não vai perder, né? Fica ligado aqui e cola com a gente. 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Ó, Top 10 às 10 terminou. BH 10 e meia.
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2: Tem alô no WhatsApp.
1: E alô pra Iracema, no Ventosa, Washington tá em Campos Altos e o Clérisson tá no Alvorada.
2: Tem alô no Instagram.
1: Cíntia Poliana, Babi Underline Santiago Oficial e Roses Oliveira também tá com a gente. Valeu, tu.

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1: Muito obrigado.
2: Essa marcou gerações. Quem sabe solta a voz, canta com a gente assim, ó.

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0: 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Bora relembrar os maiores sucessos da década? 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
1: 9H, Exalta Samba com Mr. Catra. É, gente, encontro histórico que parou o Brasil lá em 2010. Que é isso, hein? Essa energia contagiante, estouro de A Gente Faz a Festa. Essa música foi gravada no álbum ao vivo de 25 anos do Exalta, no estádio do Maracanãzinho. E ficou uma mistura super legal, né? E a gente mata a saudade e relembra até hoje aqui na sua VH. Esse é o Rebobina na sua noite de quarta-feira. E aí, você tá fazendo o quê? Trabalhando, em casa, tá curtindo de onde? Conta pra gente, vai no Instagram da BH, arroba Rádio BHFM. Se quiser me seguir também, arroba Will da Rádio, vai lá. Daqui a pouquinho eu te mando um alô aqui no Rebobina, tá? Me segue, manda mensagem, tô aqui, ó, ligado no Rebobina. E vem junto com a gente nessa noite de quarta-feira. E agora tá chegando, gente, essa dupla que até hoje é a número um no coração de muita gente, sim. Jorge e Matheus com o mega hit de 2010, A Gente Nem Ficou. Essa música do álbum Aí Já Era. E foi um divisor de águas na carreira da dupla. E a gente mata a saudade no Rebobina da sua BH.

música mundial. Como assim? Pois é, direto de 1985, a banda norueguesa A-ha traz o hino pop Take On Me. Essa música é famosa pelo clipe revolucionário, um estilo de desenho em quadrinhos que marcou a era da MTV. E a gente, claro, mata a saudade.

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Leonardo, Leandro e Leonardo, melhor dizendo, pra emocionar a gente e cantar com a alma, né? Esse clássico lá de 1998, a voz marcante de Leandro e Leonardo. Essa faixa, essa música, deu título ao último álbum da dupla e virou um dos tributos mais bonitos e emocionou o país inteiro na trilha da novela Meu Bem Querer da TV Globo. É, que isso, hein? E mantendo essa essência sertaneja, esse clima gostoso, um sonhador aqui na Sua BH, a gente viaja agora pro ano de 2011. Se prepara que vem uma pancada, viu? É essa música aqui, do João Neto e Frederico, foi gravada no álbum ao vivo em Palmas. E é claro, é presença confirmada aqui na Sua BH. Tá combinado. Vem, é o Rebobina. Passou aqui na sua quarta-feira.

um sorriso maroto aqui na sua BH. Estou no Live 2013. Esse carisma, nessa voz ilimitável dele, Bruno Cardoso, com um sorriso maroto. Essa faixa dominou as paradas no Brasil. Essa que é do álbum Riscos e Certezas, com aquele refrão icônico e contagiante. É muito bom, né? E a gente vai nessa pegada, nessa quarta-feira à noite, e com uma parceria que parou a internet lá na década passada. O ano era 2013. Pois é, juntou o Denis, João Lucas e Marcelo com o Ronaldinho Gaúcho. Vamos beber aqui na sua VH. Bora relembrar, vem!

2.1, Kleber e Cauã, gente. Aquela que bate forte no peito, né? Sucesso lá de 2018, TBT. Essa música aí virou uma trilha sonora perfeita pra quem tem aquela saudade que não passa, né? Se é que você me entende. E esse é o Rebobina aqui na Sua BH. É TBT todos os dias aqui. A gente mata a saudade de segunda a sexta-feira, às 11 da noite aqui na BH, aos sábados e domingos, ao meio-dia. Fica ligado com a gente, hein? E agora vem aí a voz potente da nossa MPB, a gigante Ana Carolina, com o clássico absoluto de 1999, Garganta. Essa música, gente, foi revelou a cantora pro Brasil inteiro, estourou como tema da novela Andando nas Nuvens, e a gente curte agora aqui, ó, na sua BH.

0: 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Sorte a nossa, né? Matheus Cauã, aqui no BH. Terminando o Rebobina nessa noite de quarta-feira. Essa aí pra fechar do ano de 2015. Essa música parou o Brasil e levou a dupla Matheus e Cauã pra outro patamar. E a gente, claro, bota essa saudade boa, saudade gostosa aqui na BH. Nessa quarta-feira, quase já quinta, hein? Ó, antes de terminar o Rebobina, deixa eu te contar. 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Eu sou o Will, fico por aqui. O Rebobina também. Rebobina volta amanhã às 11 da noite. E eu, a gente se encontra aqui às 3 da tarde na sexta-feira. Valeu, tchau.
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3: Ana Flávia Castela, mais conhecida como Ana Castela, é hoje um dos maiores fenômenos da música brasileira. Natural do Mato Grosso do Sul, a cantora começou a ganhar visibilidade ainda jovem nas redes sociais, mostrando carisma, identidade e uma forte ligação com o universo do agronejo. O grande estouro veio em 2022, com Pipoco, parceria com DJ Cris Nubit e Melody, que virou hit nacional, dominou as plataformas digitais e colocou Ana Castela no topo das paradas. Na sequência, vieram sucessos como Boiadeira, Nosso Quadro, Roça em Mim e Solteiro Forçado. Hoje, Ana Castela acumula bilhões de streams, lidera rankings nas plataformas digitais e coleciona prêmios importantes, incluindo troféus no Prêmio Multishow e no Melhores do Ano. Com projetos audiovisuais de grande alcance, feats com artistas como Luan Santana, Simone Mendes e Gustavo Mioto, além de turnês lotadas pelo Brasil, a boiadeira vive o auge da carreira e segue como um dos nomes mais fortes e influentes da música nacional.
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2: Seu gordinho, viu? Botando pra mexer com os corações.

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0: valeu, Matheus Calma, Simone Mendes.
1: Que lindo!
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2: Cleiton e Romário são um dos destaques do sertanejo atual e vem conquistando espaço com um repertório que mistura romantismo, sofrência e letras fáceis de se identificar. A dupla surgiu no Distrito Federal, onde começou a carreira se apresentando em bares e eventos locais, até chamar a atenção do público nas plataformas digitais. O reconhecimento nacional veio com músicas que rapidamente viralizaram, como Morena, Água nos Olhos e Namorando ou Não, e caíram no gosto do público. A dupla aposta em projetos audiovisuais e performam bem nas plataformas. Entre eles, Cleiton e Romário, ao vivo no Mineirão, ao vivo em Brasília e no churrasco.
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0: 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A dupla Felipe e Rodrigo nasceu da união de dois compositores talentosos, que antes mesmo de subir aos palcos, já tinham músicas gravadas por grandes artistas do gênero. Briga Feia e Arranhão, de Henrique Juliano, Erro Gostoso, de Simone Mendes, Ficha Limpa, de Gustavo Lima e Molhando o Volante, de Jorge Mateus, são alguns dos sucessos que a dupla assina como compositores. A virada aconteceu quando decidiram apostar na própria voz e levar para o público canções que misturam romantismo, sofrência e uma pegada bem atual. O grande estouro veio com a música Gosta de Rua, que rapidamente caiu no gosto do público, viralizou nas plataformas digitais e colocou a dupla entre as mais ouvidas do país. Depois disso, Felipe e Rodrigo emplacaram outros sucessos como Média Boa e Beijando Boca, reforçando a identidade musical e conquistando fãs de diferentes gerações. Hoje, Felipe e Rodrigo somam mais de 300 milhões de streams nas plataformas digitais, figuram entre os destaques do sertanejo nas paradas musicais e já foram indicados a premiações importantes do cenário nacional.
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0: 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Essa moda é linda demais, viu, gente?
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1: Não ligue, hein?
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0: Panda, nome artístico de Jonathan Anjos, é um dos fenômenos mais rápidos do sertanejo na atualidade. O cantor nasceu em São Paulo, mas vive em Goiânia e passou anos tentando a sorte na música antes de estourar de vez no cenário. A virada da carreira aconteceu com o projeto Panda Sem Moderação, especialmente com o sucesso Baqueado, gravado com a dupla Ícaro e Gilmar, que viralizou nas plataformas e acumulou dezenas de milhões de streamings e colocou o nome de Panda entre os mais ouvidos do Brasil. Desde então, Panda se firmou no sertanejo romântico e emotivo, com faixas como Eu Te Seguro e participações marcantes ao lado de artistas como Lu e Rayane, Humberto e Ronaldo e Borges e Dedéu. Além de projetos coletivos como Cê Tá Doido, que o colocaram ao lado com grandes nomes do gênero. Hoje, com mais de 75 milhões de streams mensais, dezenas de faixas entre as mais ouvidas do país e presença constante no top 200 do Spotify Brasil, incluindo Baqueado, entre os mais escutados, Panda segue em forte ascensão, lotando shows por todo o Brasil.
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3: Formado por Bruno Cardoso, Sérgio Júnior, Cris, Vini e Fred no Rio de Janeiro no final dos anos 90, o Sorriso Maroto é um dos grupos mais consagrados do pagode brasileiro. Eles ganharam projeção nacional com um estilo romântico e letras marcantes que os tornaram referência no gênero. Ao longo da carreira, o Sorriso Maroto emplacou sucessos que atravessam gerações, como Sinais, Ainda Gosto de Você, Assim Você Mata o Papai e Me Olha nos Olhos, mantendo presença constante nas rádios, playlists e nos palcos pelo Brasil. Em 2025, o grupo viveu um momento histórico ao vencer o Grammy Latino de melhor álbum de samba e pagode com o projeto Sorriso Eu Gosto no Pagode Volume 3, homenagem ao Fundo de Quintal gravado em Londres. Recentemente, eles encerraram o projeto Sorriso às Antigas, que rodou o país por 3 anos, relembrando os sucessos que marcaram a carreira do grupo. Agora, eles estão prontos para colocar o pé na estrada com a turnê Sorriso Eu Gosto no Pagode.
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3: Maxuel Alves Silva, mais conhecido como Suel, ganhou projeção nacional como vocalista do Imagina Samba, grupo que marcou época com sucessos românticos e presença constante nas rádios e nos palcos do país. Após anos à frente da banda, Suel decidiu seguir carreira solo, apostando em uma fase ainda mais madura e conectada com o público. Na trajetória solo, o cantor mantém a essência do pagode romântico, mas também aposta em uma sonoridade mais atual, com músicas que rapidamente viralizam nas plataformas digitais e nas redes sociais. Recentemente, o artista celebrou mais de 75 milhões de plays com o hit Vitamina C, gravado em parceria com a banda Menos é Mais. O audiovisual mais recente do artista é Pôr do Suel ao vivo, gravado em Recife, diante de um público esgotado, que traz versões repaginadas de clássicos e músicas inéditas, como Cidade Neon, além de participações especiais. O projeto virou turnê nacional e Suel tem rodado o país, fazendo mais de 5 horas de pagode pro público durante as apresentações.
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3: Felipe Amorim é cantor, compositor e fenômeno digital. Nascido em 21 de setembro de 1996 em Fortaleza, no Ceará, ele tem 27 anos e é um dos artistas mais ouvidos do Brasil. A música sempre fez parte da sua vida. Antes de cantar, Felipe escreveu sucessos que estouraram nas vozes de outros artistas. Ele assinou hits como Tá Rocheda para os Barões da Pisadinha e Fim da Noite para o Zé Vaqueiro. Em 2021, decidiu assumir os vocais e logo virou sensação. Seu repertório mistura forró, piseiro, funk e pop, conquistando milhões de ouvintes. No Spotify, ele foi apontado como um dos artistas nordestinos mais ouvidos e já teve várias músicas no Top Brasil, incluindo o hit No Ouvidinho, que chegou ao primeiro lugar no Spotify Brasil. Entre os sucessos que bombaram nas plataformas estão Love Gostosinho com Natan, Toca o Trompete e Eu Vou na Sua Casa, hit com Vitão, Bim e Malibu. Felipe acumula ainda indicações importantes como no MTV Miau e no TikTok Awards.

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1: Salve de palmas. Guilherme Benuto, menos é mais.
2: Matheus Fernandes.
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0: Mylon de Castro Souza, conhecido pelo nome artístico de Léo Foguete, começou a trajetória compartilhando vídeos nas redes sociais. Natural de Petrolina, em Pernambuco, Léo surgiu mostrando uma voz marcante e um repertório que mistura romantismo, sofrência e identidade popular. A conexão rápida com o público fez com que o artista desse o próximo passo e investisse de vez na carreira profissional. O reconhecimento nacional chegou com músicas que viralizaram nas plataformas digitais, como Última Noite, que ganhou força nas redes sociais e abriu espaço para Léo Foguete alcançar novos públicos. A partir daí, outros lançamentos reforçaram o estilo do cantor, como Cópia Proibida e Maior B.O. Hoje, Léo Foguete soma milhões de streamings nas plataformas digitais e é presença frequente em playlists sertanejas e de forró. E o artista também começa a aparecer em rankings e indicações do cenário musical, consolidando o nome como uma das apostas da nova geração do segmento.
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3: Zé Neto e Cristiano são uma das duplas sertanejas mais amadas e influentes do Brasil. Eles se conheceram ainda crianças em São José do Rio Preto, São Paulo, e decidiram seguir juntos na música em 2011. Zé Neto, nascido 9 de fevereiro de 1990, e Cristiano, 10 de agosto de 1988, cresceram ouvindo clássicos do sertanejo e trouxeram essa paixão para suas composições e performances. O primeiro grande salto aconteceu com o hit Seu Polícia, que colocou a dupla nas rádios de todo o país. Depois vieram sucessos que marcaram o sertanejo atual, como Largado às Traças, Notificação Preferida, Bebi Minha Bicicleta e S de Saudade. A dupla já acumulou bilhões de visualizações no YouTube e dezenas de milhões de streamings nas plataformas digitais, além de prêmios importantes como o Prêmio Multishow de Música Brasileira e indicações ao Grammy Latino. Em 2024, Zé Neto e Cristiano fizeram uma pausa de 90 dias na carreira para o tratamento de depressão e síndrome do pânico de Zé Neto. A dupla retornou aos palcos no fim do mesmo ano, reduzindo drasticamente a agenda de shows para cerca de 12 por mês, visando saúde mental e equilíbrio familiar em 2025. Os artistas também têm uma festa própria, Intenso, um evento com mais de 3 horas de show e muito modão, além, é claro, dos hits da dupla.
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32: Oi, BH, bom dia. Hoje é quinta-feira, 3 de setembro. Ana Júlia, bom dia.
33: Bom dia, Rafinha. Bom dia, melhor ouvinte do mundo. Bora.
32: A partir de agora tem o Giro BH, primeira edição aqui na BH FM.
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33: Pesquisa aponta que jornada 6x1 piora a saúde mental. Complexo Público Veterinário de BH volta a funcionar em novo endereço. Seleção brasileira terá a primeira convocação pós-Copa.
32: Ó, já estamos por cá, hein? Online e roteando nessa manhã de quinta-feira. E a partir de agora, você manda seu áudio, você dá esse giro junto com a gente na BHFM, né, Júlia?
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32: Bora chegar junto?
33: É dia 19 de setembro, bora?
32: Bora, vamos nessa. Se cadastra no site ou no app da sua BH. Começou!
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0: FM 102.1 e aqui o Giro BH, primeira edição. Agora são 5h24, bom dia.
1: Trabalhar 6 dias seguidos e descansar apenas um proporciona uma piora da saúde mental para 67% dos brasileiros, ouvidos por um levantamento de um instituto. A pesquisa apresenta também, por exemplo, que a rotina laboral da escala 6x1 prejudica a saúde física para 62% das pessoas. O possível fim da escala 6x1 está em tramitação avançada no Congresso. A Comissão de Constituição e Justiça do Senado aprovou nesta quarta-feira, por votação simbólica, a proposta de emenda à Constituição que põe fim a esse esquema de trabalho. A matéria ainda precisa passar pelo plenário da Casa em 2 turnos de votação. Ainda não tem previsão para que isso aconteça. Agora são 5h25.
0: Ana Júlia, quem quer ganhar os prêmios com a gente aqui, como é que faz, hein?
1: 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Deixa eu aproveitar pra mandar um beijo especial, Rafa, pra Malu Pellegrino, que tá ouvindo a gente nesse exato momento. Está indo viajar.
0: Oba!
1: E tá ligada na BHFM. Um beijo, Malu. Obrigada pelo carinho.
0: Muito obrigado. E você que quer mandar seu áudio, já salvou o WhatsApp aí no seu telefone, nos seus contatinhos, né?
1: 31992360714.
0: A gente quer que você manda aqui o seu alô, o seu bom dia pra gente. E se tiver informação do trânsito, compartilha aqui no WhatsApp da BH. 31992360714.
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0: Opa, tamo de volta aqui na sua BH, agora são 5h29, bom dia.
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1: Esse é o Murilo Huff aqui na sua BHFM. Agora são 5h41. Bom dia, BH.
2: O Complexo Público Veterinário, que agora passa a ser o Centro Avançado de Saúde Animal, volta a funcionar nesta quinta-feira em novo endereço. A nova unidade de atendimento gratuito, com área de quase 1.000 metros quadrados, passa a funcionar a partir de hoje no campus Buritis do UniBH, na rua Líbero Leone 259, no bloco Carandá, no Buritis. A antiga sede do bairro Madre Gertrudes vai funcionar a partir de agora como base operacional exclusiva do SAMU VET, reforçando a atuação da rede pública de assistência veterinária no município. Essa reorganização integra uma estratégia da prefeitura de ampliar a capacidade de atendimento, além de qualificar a assistência e aprimorar as condições de trabalho das equipes. Agora são 5h42.
1: Ó, você mandou seu áudio pra gente aqui no WhatsApp da BH? 31992360714. A gente quer ouvir você, a gente quer ganhar o seu bom dia aqui no WhatsApp da BHFM. Já manda seu recado agora aqui no 31992360714. Bora ouvir a nossa audiência, Ana Júlia?
2: Bora!
1: Oi, BH, bom dia!
3: Bom dia, Aninha! Bom dia, Rafinha!
1: Bom dia!
3: Aqui é o Rick, motorista de Uber aqui. Oi. Da cidade de Betim. Bom estar com vocês agora, fazendo essa viagem com vocês na minha companhia e eu na companhia de vocês.
1: Muito bom!
3: Aninha, não esquece, hein? Dia 11, partiu Goiás, Caldas Novas.
2: Eba! Tá?
3: Já vai preparando as malas aí. Era o Marcelo, né? Só que o Marcelo não tá, agora tem que levar o Rafinha. Rafinha, ó, prepara a mala. Oi. Que dia 11, eu, você, Aninha... Vamos descer para Caldas Novas.
1: Vamos embora.
3: Ficar lá mais ou menos uns 15 dias, ok?
2: Oh, beleza.
3: Beijo, um abraço.
1: Ô, oh, Ana Júlia.
2: Nossa Senhora, não tem nem roupa para ir, Rafa.
1: Sonhar não custa nada. Mas gostaria, viu?
2: Nossa.
1: É um convite da melhor qualidade. Assim que a gente tiver a oportunidade, a gente vai visitar Caldas Novas,
2: isso
1: viu?
2: Isso mesmo. E dessa vez a gente vai com o Rick fazendo companhia para ele.
1: Vai ser um prazer, ô Rick. Muito obrigado aí pelo convite. Tem mais áudio aqui no WhatsApp da BH.
2: Bora ouvir.
1: Oi, BH, bom dia.
4: Eu não tô legal. Oh. Essa noite quase não dormi.
1: Segura.
4: Tá custando pra ficha cair. Ei, gente, bom dia, bom dia. Fala, Rafinha, meu chegado.
1: Fala comigo.
4: Conta aí como é que foi o retorno. Ei, Ana Júlia, bom dia, bom dia. Como é que vocês estão, senhor? Vocês estão bom?
2: Bom.
4: Então, senhor... Tô aqui no garimpo, cheguei agora. Ah, menina, arrumei um problema com meu patrão. O que que eu queria que eu pegasse isso 3 horas, mas eu não consigo. Ah, por quê? Cabeça cheia de marimbonda, resenha ontem, muxibinha queimando.
1: Ih.
4: É, criptonita estalando. Eu falei, o quê? Vou ter que ficar aqui. Aí eu esqueci que hoje era quinta-feira, cheguei no garimpo agora, quase que arrumo um problema. Vambora pra cima dessa quinta-feira linda, maravilhosa. Ô, gente... Ô, meu pai, me ajuda que amanhã é sexta-feira e eu esqueci que... Hoje é quinta e amanhã é sexta, é troquei os dias. Ô, gente, vambora. Ô, Ana Júlia.
2: Oi.
4: Dia 5, sábado, tem rua da firma.
2: Olha.
4: Samba, 6 horas de samba. Vambora?
1: Ó.
4: Eu fui convidado, eu tô dentro. Vambora pra cima, aqui pra baixo, contra pão.
1: Me leva também, Ana Júlia.
2: Vambora, Rafa, nesse rolê.
1: Segunda-feira?
2: Não, sábado.
1: Ah, é sábado.
2: Dia 5.
1: Segunda-feira é outro.
2: É outro. Você aguenta? Oh. 6 horas de samba?
1: 6 horas eu não garanto. Mais umas 2 horinhas ali, dá pra marcar um.
2: Fechou.
1: Uma presença. Daqui a pouquinho tem mais áudios, tem mais informação e a previsão do tempo aqui na sua BH.
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1: Oi, BH. Bom dia. Agora são 5h50. Já estamos de volta.
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0: Marília Mendonça na sua BHFM. Hora de liberar seus prêmios aqui no Giro BH. Se cadastrou no site ou no nosso app, tem prêmio agora, Ana Júlia.
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0: Vem tomar um cafezinho com a gente aqui, dá um abraço na gente também, que a gente gosta, né?
1: Isso mesmo, conhecer os estúdios da BH.
0: Vocês são os melhores do mundo. Daqui a pouquinho tem mais prêmios, ó. 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Vai rolar Chique. No dia 11 de setembro, Ana Júlia.
1: Lá no Praia Buritis, adivinha quem vai?
0: Opa! Vai ser um showzaço, hein?
1: Vambora?
0: Bora. 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

0: Sagai FM, agora são 6h18. Você que chegou agora, fica à vontade para mandar seu áudio, mandar seu bom dia aqui no WhatsApp da BH. 31992360714.
1: Os participantes do processo seletivo do ProUni para o segundo

0: comprobatória junto às instituições de ensino superior. Agora são 6h19.
1: Bora ouvir a nossa audiência nessa manhã de quinta-feira? Mandou seu áudio aqui no WhatsApp da BH? 6h19. 31992360714. Oi, BH, bom dia.
2: Bom dia, Rafinha. Bom dia, Ana Júlio Goulart. Hoje, pra mim, é sextou, né?
1: Ué.
2: Prepare a mala de vocês dois, vocês vão descer comigo para Cabo Frio hoje. E só voltar segunda-feira à noite.
0: Chique! Ué.
2: Boa semana, bom feriado pra vocês. Um abraço, morram de invejas. Curtiu um bom pagodinho, água de coco na beira da praia com a minha digníssima esposa, Vitória Nabuco.
1: Aí sim, garoto.
0: Nossa, fez inveja direitinho, nossa, né, gente, senhora. Tá? Pode inveja ficar tranquilo. Boa. Inveja boa,
1: Rafa. Nossa senhora. 6h20, tem mais um áudio aqui, ó.
3: Bom dia, BHFM. Bom dia, Rafinha. Bom dia, Ana Júlia.
1: Bom dia.
3: Que a Lívia de vez em quando, bora, bora. Quintou, né, que fala. A Patiana nos abençoe sempre. Deus abençoe cada um. Bora, bora.
1: Vamos nessa. 6h20, BH. Daqui a pouquinho tem a previsão do tempo, né, Ana Júlia?
0: Isso mesmo, já eu conto como é que fica o tempo aqui em BH nesta quinta-feira.
1: Tem as notícias do futebol também a partir das 7h25 da manhã. O Alô, BH.

0: Cara FM, agora são 6h27. Olha, Júlia, como é que fica o tempo hoje, hein?
1: Ô, Rafa, dando uma olhadinha aqui nas janelas dos estúdios da BHFM, tem muitas nuvens, mas também tem um sol querendo sair e uma beiradinha de céu claro, aquele céu de brigadeiro. Será, hein, gente? De acordo com a Defesa Civil, nesta quinta-feira teremos um dia de céu parcialmente nublado, com temperaturas variando de 12 graus de mínima. 12 graus de mínima, que frio!
0: Nossa senhora!
1: A 27 de máxima e a umidade relativa do ar em torno de 40%. Tem um alerta de temperatura baixa ao amanhecer e ao anoitecer, mas hoje não tem previsão de chuva, viu?
0: Muito bem!
1: 6h28.
0: Temos um calorzinho aí pra essa quinta-feira.
1: Pois é, começou friozinho, vem um calorzinho, sem chuva.
0: Tem pra todo mundo hoje, hein?
1: Hoje tem.
0: 6h28, bora aqui, ó! WhatsApp da BH, você manda seu áudio, manda seu bom dia aqui. 319-9236-0714. Onde é que você tá agora ligado aqui na BH? Manda seu recado pra gente. Muitos áudios chegando aqui, Vana, Júlia.
1: Vamos ouvir?
0: Bora ouvir o Rafael. Alô, Xará! Chega junto, meu garoto. Bom dia.
2: Bom dia, Rafinha. Bom dia, nova musa do galo. Bora pra cima dessa quinta-feira. Passamos na meiotinha da semana. Rafinha. Já dei folga pro galo esse mesmo, porque papai aqui tá de férias.
0: Olha aí.
2: Hoje quem tá me acordando aí, escuta aí. Hã? Escuta.
0: Ó.
2: Mandar um abraço aí a todos que estão nos ouvindo, do Volante Pequeno ao Gigante de Ferro, Rafael de Diamantina, o motorista completo.
0: Ana Júlia. De
1: o
0: todas.
1: Motorista de todas.
0: As categorias.
1: É ele, Rafa.
0: Mais um áudio aqui. Oi, BH, bom dia.
3: Bom dia, meu povo. Bom dia, Ana Júlia. Bom dia, Rafinha.
1: Oi.
3: Bom dia. Bora começar o giro. Hoje a gente vai pra longe, hein? Bora lá pra passar na padaria, tomar um cafezinho aqui, ó. Não esqueci os dois pães com manteiga e pão de queijo de frango, não. Agora já pode mandar, Rafinha já voltou.
1: Uhum.
3: Beijo.
0: Beijo pra você também, Heloísa. Agora são 6h30, BH.
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3: BH FM, agora são 6h33. Estamos de volta ao vivo aqui na sua BH.

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1: Estamos de volta aqui no Giro BH, primeira edição, e hoje é dia de receber ela. Oi, Silvia, bom dia!
2: Bom dia, Ana, bom dia a todos que estão nos escutando. Setembro na área, eu adoro esse mês.
1: Também amo setembro.
2: É? Clima bom, vem as flores aí, mas também não vamos esquecer que é o mês do Setembro Amarelo. Uma campanha de prevenção ao suicídio, mas principalmente do cuidado com a saúde mental. Então eu trouxe aqui algumas dicas que podem ajudar a manter a nossa saúde mental em dia, ou pelo menos não gerar mais ansiedade e preocupação. Ana, topa fazer um teste comigo?
1: Agora, tô com papel e caneta na mão, vamos lá.
2: Quem estiver nos escutando também vai respondendo aí. Quando você recebe uma mensagem no WhatsApp, geralmente você responde correndo, imediatamente?
1: Não, depende da mensagem.
2: Muito bem. Gente, não precisa responder mensagem que chega lá de noitão ou de madrugada, né? Saiba que o seu tempo de resposta diz muito sobre a sua disponibilidade e o nível de abertura que você dá para aquela pessoa ou até para a própria empresa, né, Ana?
1: Claro, com certeza.
2: Então, vamos lá, gente. Não é toda mensagem que chega que você precisa responder imediatamente, que isso causa ansiedade. Tem espaço vazio aí na sua agenda?
1: Ah, tem que ter.
2: Ah, eu também acho. Gente, tá tudo bem não fazer nada, tá? Tá tudo bem não ter uma programação intensa nos finais de semana, faltar uma festa, colocar as pernas pra cima e relaxar, né, não?
1: Tudo certo.
2: E olha, quero deixar um recado pra quem estiver em Santa Rita do Sapucaí nesse final de semana. Vai estar rolando o Hacktown, o maior evento de tecnologia e inovação do Brasil. Eu já estive lá no passado, vou estar esse ano de novo. Quem estiver por lá, dê notícias, me escreva aqui no @SilviaCastroDC, que vai ser um prazer a gente se encontrar por lá. E claro que eu volto contando tudo o que aconteceu, viu?
1: Eba! Até semana que vem, Silvia!
2: Um beijo!
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0: é a BH FM 102.1 e Danilo e Davi aqui no Giro BH. Agora são 6h49, já a partir das 7h25 da manhã tem o Alô BH com o tema de hoje pra você participar aqui com a gente. E pra ganhar seus prêmios, você já vai aqui no nosso site e faz o seu cadastro agora, bhfm.com.br. Agora 6h49 BH.
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2: Emprestado ao Santos até o fim do ano, Gabigol deu indícios que vai retornar ao Cruzeiro na próxima temporada, viu, gente? Ué. O atacante, que é o artilheiro do Peixe nesta temporada, tem 17 gols e tem contrato com a Raposa até dezembro de 2028. A declaração foi dada a uma emissora de TV respondendo aos questionamentos se há conversas com a diretoria do Santos para a permanência dele. Gabigol descarta que a pressão por ter perdido um pênalti na eliminação da Copa do Brasil contra o Corinthians impacte o retorno dele à toca da Raposa. Ele falou o seguinte, Rafa, abre aspas, por enquanto eu tenho que voltar pra lá, tem tempo ainda pra resolver isso. Ficar aqui é muito difícil, por questões financeiras do clube. Eu ainda acho que as coisas podem dar certo no Cruzeiro. Tivemos um grande ano lá, ficamos em terceiro no Brasileiro e classificamos pra Libertadores. Será que volta, hein?
0: Eu acho que volta, hein?
2: 6h50.
0: Bora aqui, ó, WhatsApp da BH. Você manda seu bom dia, manda seu alô pra gente, 319-9236-0714. Conta pra gente onde é que você tá agora, ligado com a gente no Sonzão da BH. Se tiver informação do trânsito, compartilha aqui com os melhores ouvintes do mundo. Oi, BH, bom dia, bom dia.
3: Bom dia, Rafinha, bom dia, Ana Júlia, bom dia pra todo mundo do Serra Verde, Venda Nova. É, já começou. Diversão, informação e alegria na melhor rádio do mundo. Ó, tem 5 celulares que ficam ligados em vocês de todo dia, tarde, noite e madrugada, não importa a hora, tá todo ligado em vocês. Um beijo pra todo mundo aí, tá bom? Bom dia de trabalho, bom dia de diversão e alegria. BH FM, todo mundo se encontra aqui?
0: Pra nós todos, viu, Marcos? Muito obrigado. Agora são 6h51. Bora, Everton. Vamos, garoto.
4: Bom dia, Rafinha. Bom dia, Ana Júlia.
2: Oi.
4: Então, graças a Deus, seja bem-vindo aí novamente, Rafinha.
0: Muito obrigado.
4: Vamos com Deus na frente sempre. Aqui o Everton, Maria Tereza, BH FM, a melhor rádio do mundo. Valeu, grande abraço.
0: Valeu, meu garoto. O Danilo também mandou áudio aqui, Ana Júlia.
2: Vamos ouvir, Rafa.
0: Vamos lá. Alô, Danilo.
5: Bom dia, BH FM. Bom dia, Rafinha. Bom dia, Ana Júlia. Aqui é Danilo de Lagoa Santa. Quintou, né? Bora pra cima. Deus abençoe o nosso dia. Bem-vindo de volta, Rafinha. Descansou bastante, né? Agora
0: demais
5: só que vem. Vamos que vamos. Bora demais, parceiro. Bora estar atrasado. Bora, Camila. Atrasado. Bora.
0: Agora são 6h52, daqui a pouquinho tem Alô BH, a partir das 7h25 da manhã. Hora de curtir o Ferrugem aqui, ó, no Giro BH, primeira edição. Bom dia.
6: E

0: Para fechar o Giro BH, primeira edição nessa manhã de quinta-feira. Você ouviu aqui as principais notícias dessa quinta-feira, 3 de setembro, na sua BH.
1: Candidatos já podem consultar selecionados em lista de espera do ProUni. Cristiano Machado será interditado à noite para obras na Vilarinho. Gabigol indica desejo de voltar ao Cruzeiro em 2027.
0: E você que se cadastrou aqui no site, no app da BH, tá na hora de liberar seus prêmios aqui. Atenção, atenção. Quem ganhou agora, Ana Júlia?
1: Foi a Maria, final do telefone 31. Ela é do bairro Justinópolis, em Ribeirão das Neves, Rafa.
0: Vem aí a propaganda eleitoral gratuita e daqui a pouquinho, a partir das 7h25 da manhã. 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

0: Goulart. Muito bom dia.
1: Bom dia, Rafa. Bom dia pro melhor ouvinte do mundo. Bom dia, Gigi. E aí, tudo bem?
0: Melhor agora.
1: Como estamos nesta quinta-feira?
0: Estamos aqui cheio de energia para poder compartilhar com o melhor ouvinte do mundo, as melhores músicas, os melhores prêmios e Cacá hoje direto das ruas, né?
1: Isso mesmo, Cacá tá nas ruas e pode invadir o seu busão, hein?
0: Desafio do busão hoje é?
1: Isso mesmo, já ela entra ao vivo com a gente com o melhor ouvinte do mundo, direto de um busão nas ruas de BH.
0: Bora começar!
1: É justamente esse o nosso tema de hoje, Rafa. Suponhamos que você encontre a danada dentro do supermercado e ela te diga o seguinte: você tem 30 segundos pra encher o carrinho. Pra qual corredor você iria, hein?
0: Acho que eu iria pro rumo do açougue.
1: Olha.
0: Pra mim ficaria mais interessante desse lado aí, viu, né?
1: É, Rafa.
0: E você?
1: Umas carninhas, uns negocinhos.
0: Ah, né?
1: Uns tira-gosto.
0: Quer uma carninha final de semana?
1: Na sua churrasqueira elétrica.
0: É, claro. Da melhor qualidade.
1: Eu iria pro corredor das guloseimas, Rafa. Chocolate, açaí, balas e biscoitos. E por aí vai.
0: E nesse calor, tomar um açaí.
1: Nossa, que delícia. Tô tomando todo dia,
0: é bom,
1: tá?
0: Né?
1: Ah, tem tempo ruim pra sair não, Rafa. E você, hein, melhor ouvinte do mundo? Se encontrasse a Cacá no supermercado e ela te falasse que você tem 30 segundos pra encher o carrinho, qual corredor você escolheria? Manda pra cá 31992360714 e se cadastre em bhfm.com.br pra você ganhar prêmio, Rafa.
0: Bora ganhar seus prêmios com a gente aqui, ó. Presta atenção, daqui a pouquinho vamos liberar a par de ingressos pra você curtir o show da turnê. 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Se cadastra agora no site ou no nosso app, tá no ar. O Alô BH desta quinta-feira, bora!
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0: com as previsões para você que é do signo de Áries nessa manhã de quinta-feira. É o seguinte, presta atenção aqui, ó. O dia pede iniciativa no trabalho e confiança nas suas ideias. No amor, uma conversa espontânea pode aproximar ainda mais. A cor é vermelho. O número é 18.
1: Agora, Touro, organize seus planos financeiros e evite complicar o que pode ser simples, viu? No amor, carinho e presença farão toda a diferença. A cor é verde, o número 42.
0: Previsões para você de Gêmeos. A sua comunicação estará afiada para abrir as portas e resolver as pendências. No amor, seja claro sobre os seus sentimentos. A cor é amarelo, o número é 11.
1: Atenção, Câncer. O trabalho ganha ritmo com boas trocas e apoio de pessoas próximas. No amor, deixe o coração falar sem medo. A cor é prata e o número é o 27.
0: Previsões agora para você de Leão. Uma ideia criativa pode render elogios e resultados interessantes. No amor, o seu brilho chama a atenção, então aproveite. A cor para você de Leão é laranja, o número é 9.
1: Atenção, Virgem, coloque as prioridades no lugar e celebre cada pequena conquista do dia. Isso é muito importante, viu? No amor, menos cobrança e mais leveza. A cor é azul marinho e o número é o 36.
0: Daqui a pouquinho tem mais.
1: Tem.
0: Libra, Escorpião, Sagitário, Capricórnio, Aquário e Peixes.
1: Isso.
0: E tem você participando com a gente do tema de hoje do Alô BH. Vai aqui no nosso site e faça seu cadastro agora.

0: bora com as previsões para você que é do signo de Libra. Parcerias e amizades podem trazer oportunidades inesperadas para sua rotina. No amor, um convite diferente promete bons momentos, viu? A cor é rosa, o número é 16.
1: Atenção, Escorpião, confie na sua percepção para tomar decisões importantes no trabalho. No amor, uma atitude sincera pode renovar a conexão. A cor é bordô e o número é o 44.
0: Previsões para você de Sagitário agora, ó. O dia oferece novidades, aprendizados e conversas que ampliam seus horizontes. No amor, entre no clima sem pressa, vai com calma. A cor é turquesa, o número é 21.
1: Atenção, Capricórnio, sua dedicação começa a chamar atenção e pode render bons frutos, viu? No amor, reserve tempo para fazer para quem faz bem. A cor é marrom e o número é 8.
0: Daqui a pouquinho tem você participando com a gente ao vivo aqui do tema de hoje do Alô BH. Mas para isso, o que você tem que fazer?
1: Se cadastrar
0: em bhfm.com.br. Agora as previsões para você de Aquário. Presta atenção aqui, ó. Ideias diferentes ganham espaço e podem transformar a sua rotina profissional. No amor, surpreenda com um gesto simples e especial. A cor é azul royal, o número é 39.
1: Atenção, peixes, a sensibilidade ajuda você a fortalecer laços e perceber boas oportunidades. No amor, demonstre interesse e deixe acontecer. A cor é violeta e o número é o 30.
0: Daqui a pouquinho tem também o desafio do busão, Ana Júlia.
1: Cacá tá nas ruas pra te dar um susto. E você participar, entrar ao vivo com a gente, hein? Abre o olho que a danada pode invadir o seu busão.
0: É daqui a pouquinho aqui na sua BH.

0: Potter aqui no Alô BH. Alô BH. Hora de ouvir a nossa audiência aqui sobre o tema de hoje do Alô BH, Ana Júlia.
1: Se você encontrasse a Cacá no supermercado e ela te falasse o seguinte: você tem 30 segundos pra encher o carrinho, qual corredor você escolheria? Temos áudio, Rafa?
0: Temos áudio. Você manda aqui e participa com a gente. 319-9236-0714. Alô, BH. Bom dia, bom dia.
2: Bom dia, Rafinha. Bom dia, Ana Júlia.
1: Oi.
2: Vocês estão bom, né?
0: Bom.
2: Tranquilo, né? Firme e forte. Descansou bastante, Rafinha? É isso aí. Aqui é Adriano do Barreiro. Deixa eu te falar. Se eu encontrasse com a Caiete no supermercado, ela falar 30 segundos, eu vou falar com você. Eu ia no corredor da cerveja e da carne, só isso. O resto, nós dá um jeito. Um abraço pra vocês, vamos pra cima.
0: Valeu,
2: ótima
0: Adriano.
2: Ótima quinta-feira abençoada pra nós e vamos que vamos.
0: Valeu. Tamo junto, meu garoto. Daqui a pouquinho tem desafio do busão, hein? Mais um áudio aqui, ó.
3: Bom dia, Rafinha, Ana Júlia, Cacá, Cris Lima de Sabará. Cara, eu gosto muito de coisa salgada. Eu não sou muito chegada a doce, não. Então eu não iria no corredor de doce. Compraria bastante comida, coisa bem gostosa, sabe? Queijo. Até que compraria, assim, um docinho, mas um doce de leite pra comer com queijo. Muito gostoso, muito gostoso. Beijo pra vocês, BH. Ótimo dia pra nós. Quase sextou já, hein? Aí, segundona é feriado. Só volto trabalhar na quinta-feira. Ou seja, trabalho sexta e sábado. Quinta e sexta, quer dizer. Beijo pra vocês, BH. Com Deus.
0: Beijo pra você também, viu, Cris? Tamo junto, meu garoto. Agora são 7h50. 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
1: Pesquisa aponta que jornada 6x1 piora a saúde mental. Complexo Público Veterinário de BH volta a funcionar hoje em novo endereço. Seleção brasileira terá a primeira convocação pós-Copa.
0: Trânsito. Como é que tá a situação do trânsito agora? Atualiza pra gente, Ana Júlia.
1: Ô Rafa, tem retenção no anel rodoviário no sentido Rio de Janeiro por causa de um acidente que aconteceu na BR-040. Já eu trago mais informações sobre isso.
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20: Bora! Chega, gente.

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1: Candidatos já podem consultar selecionados em lista de espera do ProUni. Cristiano Machado será interditado à noite para obras. Gabigol indica desejo de voltar ao Cruzeiro no ano que vem. Ô Rafa, seguimos com a situação bem complicada no anel rodoviário. Tem retenção no sentido Rio de Janeiro por causa de um acidente de trânsito que aconteceu na BR-040, ainda sem liberação da via por lá, viu? Já tem mais informação.
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0: BHFM, agora são 8h12. Bom dia!
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1: Seu gordinho, viu? Botando pra mexer com os corações.

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Jujuba invadindo São Benedito no 4100 com uma turma animadíssima. Quer ver? Cadê essa turma, gente? Uhum.

0: No quiz agora, Rafinha, Jujuba, seu nome?
1: Simone.
0: Simone, você é boa de curiosidade, celebridade?
1: Sim, vamos lá, né?
0: Então vamos lá. Atenção, três perguntinhas. Se você ganhar, você vai levar um voucher, um vale-compras de R$200 do Marte Minas, que pode ser seu, meu amor. Rafa, musiquinha de quiz. Atenção pra pergunta número um. Qual show a BH vai promover no próximo sábado? Olha, preste atenção, no estádio do Independência. A, Madonna, tô chegando. B, Backstreet Boys recebe chimbinha. Gente, eu sou mamãe. Ou C, Pagobinho que promete bombar.
1: Pagobinho.
0: Acertou! Boa! Pergunta de número 2. Qual a profissão o namorado de Ana Júlia arrasa?
2: Você não botou essa pergunta, não.
0: A, ele é um empresário em Dubai? B, ele é um cantor sertanejo? Ou C, ele é um jogador internacional de futebol e está arrasando na Europa?
1: Jogador!
0: Jogador, acertou!
3: Certa resposta!
0: Galera tá curiosa pra saber quem é o jogador, viu, Ana Júlia? Fica a dica!
2: É em silêncio. Sigo no lema calada vence. Tá? A hora que você chegar aqui, nós vamos resolver essa situação. Você me aguarde.
0: Última pergunta. Tá com voucher, vale compras na sua mão, hein?
3: Ué.
0: Qual o nome do filme que virou a terceira maior bilheteria da história atualmente? Ele tá em cartaz nos cinemas. A, Homem-Aranha, Um Novo Dia. 2, Avatar. Ou 3, Uma Linda Mulher. Oi?
1: Homem-Aranha.
0: Tem certeza disso?
1: Sim.
0: Não quer mudar?
1: Não.
0: Ganhou!
3: Boa!
0: Levou um voucher com R$200! Mais ingressos pro Pagobinho, kit da BH FM, é o busão com Marte Minas que só tem aqui, meu amor. Porque eu não tô boa não, hein? Tô...
3: Valeu, valeu, Cacá! Seguimos aqui ao vivo até as 10 da manhã. E daqui a pouquinho a Cacá volta direto das ruas conversando com o ouvinte da BH FM sobre o nosso tema de hoje aqui do Alô BH. 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Já vai agora no nosso site bhfm.com.br e faça seu cadastro.
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3: BHFM, agora são 8h31. Tamo de

0: querendo você junto com a gente, comentando o nosso tema de hoje, né, Ana Júlia?
1: Você encontrou a danada no supermercado e ela te falou o seguinte, você tem 30 segundos pra encher o carrinho. Qual corredor que você iria, hein?
0: Bora ouvir o áudio de Eustáquio, que se cadastrou aqui no site da BHFM?
1: Bora!
0: Alô, Eustáquio, bom dia!
2: Bom dia, galera da BHFM. Bom dia, Rafinha, Caete e Maju.
0: Bom dia!
1: Oi!
2: Galera, é o seguinte, aqui é o Eustáquio, Jardim Industrial. Como eu trabalho com doces, doces perpétuos, para mim seria muito útil produtos para fabricar o doce, né?
1: Chique.
2: Leite condensado tá muito caro, o coco. E então eu ia nessa sessão e encher o carrinho. Um grande abraço.
0: Abraço para você também, Eustáquio. E tem presente pra você aqui, ó. Se cadastrou no site da sua BH e se acaba de ganhar com a gente, presta atenção aqui, ó. Presentão do Alô BH, hein? Seus ingressos pra curtir a turnê Bem Black com Thiaguinho e Pericão, né, Júlia?
1: Aí sim, hein, Rafa?
0: Aí é boa, hein?
1: Imagina a nostalgia, esses dois no palco, lembrando os momentos de Exalta Samba.
0: É hit atrás de hit.
1: Ai, meu coração até dispara.
0: Aqui, ó. Você também quer curtir os melhores shows com promoção da BH? Se cadastra agora no nosso site ou no app. Você também pode mandar um áudio aqui, mandando o seu alô e comentando o nosso tema de hoje. Aí você vai mandar no WhatsApp da BH, né, Ana Júlia?
1: 31992360714.
0: Daqui a pouquinho tem Caiete nas ruas.

0: 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Alô, alô, Cacá, onde você está agora?
1: Já peguei o busão, já voltei pro Martiminas, tô aqui sentadinha no banquinho, parecendo a Praça Nossa, mas é o banquinho do Martiminas, chiquérrimo, como ouvinte linda. Seu nome?
2: Lúcia.
1: Lúcia, qual bairro?
2: Cristina C.
1: Tudo nosso, Cristina C, um beijo. Vou te fazer uma pergunta, preste atenção. Se eu pudesse soltar 30 segundos pra encher o carrinho, qual corredor você escolheria primeiro?
2: Chocolate.
1: Por quê?
2: Amo chocolate.
1: Chocolate acalma, né?
2: Oh, delícia.
1: Se você tivesse que escolher entre o Cauã Raymond e 1 milhão de chocolates.
2: Eu ia ficar com 1 milhão de chocolates.
3: Ela refletiu.
0: Olha, olha.
3: Deu uma pausa. Que ela pensou, mas é o chocolate.
0: Chocolate é mais gostoso.
1: Você viu, né, na Júlia? Você viu, né, Rafa? Quer mandar um beijinho pra alguém?
2: Meu filho Juan e minha filha Michele. Beijos.
1: Que legal que ela chegou cedinho, já encheu o carrinho de compras aqui no Martiminas. Porque o preço aqui não é bom, não. É o quê?
2: Maravilhoso. Ótimo. Tudo de bom.
1: Lani, um beijo. Opa. Já eu volto com ofertas exclusivas do Martiminas pra você aproveitar esse final de semana. Fica aí.
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0: BHFM, agora são 9h06. Estamos de volta ao vivo com o Alô BH. 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

0: HFM aqui, 102.1. Seguimos ao vivo até as 10 da manhã, aqui, ó. Alô, BH! Você participa com a gente aqui, mandando seu áudio, comentando o nosso tema de hoje, né, Ana Júlia?
1: Exatamente, Rafa. E aí, hein, você encontrou a Cacá em um supermercado e ela te pediu pra escolher encher seu carrinho em 30 segundos. Qual corredor que você vai, hein?
0: Conta tudo pra gente, manda seu áudio aqui, 319-9236-0714. E temos áudio do melhor ouvinte do mundo.
1: Vamos ouvir?
0: Bora ouvir a nossa audiência. Alô, alô, BH. Onde é que você tá agora ouvindo a gente? Qual que é a sua opinião sobre o nosso tema de hoje? Conta tudo.
2: Bom dia, Ana Júlia, bom dia, Rafinha. Aqui quem fala é Patrícia de Nova Lima.
1: Oi.
2: Aqui, se eu encontrasse a Caiete num supermercado, com certeza eu ia pra parte de guloseimas. No, eu ia fazer mó festa. Adoro, BH é nós.
0: Muito bem. Muito obrigado por mandar seu áudio aqui pra gente. Já, já, a partir de 10 da manhã, tem aquela sequência de 45 minutos de música e os melhores prêmios o tempo todo aqui em bhfm.com.br. Bora saber o que é notícia nessa manhã.
1: Semaglutida, princípio de canetas emagrecedoras, pode ser usada contra envelhecimento. 1.700 aposentados e pensionistas de BH são convocados para a prova de vida de setembro. Cruzeiro supera 300 milhões em reforços e não atinge metas em Copas. Já já tem mais informação.
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9: BHFM, agora são 9h36. Estamos de volta ao vivo aqui na sua BH.
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0: FM, menos é mais aqui na sua BH. Agora são 9h49, nós seguimos até as 10 da manhã. 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Chega junto, conta tudo pra gente.
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6: BHFM, agora são 9h54. Daqui a pouquinho tem 45 minutos de música, tem trends, tem conexão BH aqui na sua BHFM. Pode chegar, bom dia!
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0: Alô, BH, com prêmios pra você. Se cadastrou aqui no site, se cadastrou no app da BH, os melhores prêmios a gente libera pra você aqui o dia todo. Já já tem 45 minutos de música aqui, tem o Trends também, tudo no Conexão BH. Já se conecta com a gente, se cadastrando em bhfm.com.br. Agora, quem ganhou aqui na BH? Atenção, atenção, Israel do São Benedito, final do telefone 76. Levou aqui, ó, par de ingressos pra peça teatral Marcelo Cerrado na Comédia de terapia. É dia 6 de setembro, 7 da noite, no Cine Teatro Brasil. Já já tem mais ingressos pra você curtir os melhores shows aqui. Ingressos pra você assistir a Cacá e o Guilherme Oliveira em Guarapari. Ingressos pro Pagodeando do Ian e muito mais. Cola na grade, se cadastre no site ou no nosso app. Ana Júlia, vamos fechar aqui o Alô BH e daqui a pouquinho tem o Conexão BH. Você tá cheia de assunto hoje que eu tô sabendo.
1: Ô, Rafa, eu e a internet e já já os melhores ouvintes do mundo, porque eu conto tudo que tá bombando online, hein?
0: Combinado.
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0: BHFM, agora são 10:05. Bom dia.
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0: FM. A partir de agora, a gente conecta você com as melhores músicas, os melhores prêmios e tudo que tá bombando na internet. Ana Júlia Goulart, bom dia, bom dia.
1: Oi, Rafa, bom dia pra você, bom dia pro melhor ouvinte do mundo. Vamos falar de um certo cupido que recebeu uma visita ontem, hein?
0: Ah, é?
1: Já, já.
0: 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Agora, a sequência de músicas que você adora e só tem aqui. Bom dia, BH!
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0: mais um dia, hein?
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0: Hoje é quinta-feira, 3 de setembro de 2026. Bom dia pra você, Ana Júlia. Eu cheguei agora, cheguei um pouco atrasado.
2: Ô, Marcelo, tá tudo bem, cara? Nossa. Bom dia pra você, bom dia pro melhor ouvinte do mundo. Tá preparado porque tá bombando na internet?
0: Bora lá, Ana Júlia.
2: Os atores Camila Queiroz e Kleber Toledo, além da filha do casal, a pequenininha Clara, de 8 meses, receberam uma visita pra lá de especial ontem, viu, Marcelo? Sabe quem foi visitar eles?
0: Quem, Ana Júlia?
2: Aliás, visita especial já é diferente, né?
0: Com certeza.
2: Às vezes as visitas que a gente não quer receber.
0: Tem
2: Nesse
0: isso?
2: caso, eles queriam muito. Quem é que foi visitar eles? Ari Fontoura, o padrinho de casamento dos dois e que também foi o cupido responsável por juntar esse casal, Marcelo.
0: Gente, que bonito, que bacana.
2: Olha que fofura. Nos stories do Instagram, a Camila compartilhou os momentos com o veterano da dramaturgia, com direito a vários momentos fofos da filhota encantada com o vovô. Ah, que fofura.
0: Gente.
2: E aí eu quero saber de você e do melhor ouvinte do mundo. Você teve algum cupido na sua vida que te juntou a seu grande amor? Ou você já foi cupido de alguém? Já fez ali o meio de campo pra apresentar fulano pra ciclano e deu um negócio bom ali? Você já, Marcelo?
0: Eu já. O dono do bar lá na Vila Isabel em Três Rios, no Rio de Janeiro.
2: E aí?
0: Bar do Jair.
2: É verdade.
0: A gente ia muito lá e conheci minha esposa lá.
2: Mentira!
0: Sim,
2: Bar do Jair.
0: No Bar do Jair.
2: Chique.
0: Bom demais. Você, Ana Júlia, já teve?
2: Não, Marcelo. Eu não tive, não.
0: Oh, meu Deus.
2: E também não fui cupido de ninguém, gente. Tô devendo aí nesse quesito.
0: Ô, Ana Júlia.
2: Não.
0: Mas disse que tem que ser, né? Pelo menos de um casal, Ana Júlia.
2: Pois é, tô atrasada.
0: Ô, Ana Júlia.
2: Eu vou providenciar isso aí.
0: Tá tudo certo.
2: Minhas amigas solteiras, abram os olhos. Vou arrumar marido pra vocês.
0: Vem aí.
2: E você, melhor ouvido do mundo. Melhor ouvido. Melhor ouvinte do mundo. Já foi cupido de alguém? Alguém foi cupido pra você e te juntou com o grande amor da sua vida? Conta aqui, 31 992360714.

0: SBH 102.1 com os melhores sons e você participando junto com a gente por aqui.
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2: Aô, BHFM, bom dia! Aqui Sidney John, do Manassar das Graças, em Betim. Então, nossa, eu tô ruivo, que eu nunca fui cupido de ninguém, gente. Que é isso? E também nunca foram cupido meu também, não, hein? O trem tá errado demais, aí tem que dar uma mexida nisso aí. Vou ligar pro... Onde que é a central dos cupidos? Tem que ligar lá, que isso aí tá errado demais. O amor da minha vida, eu mesmo conheci o Igor. Uma foi engano, não foi engano. Ela veio me... pensando que eu era um atendente. Aí falar, a gente foi conversando e tudo. Aí a gente saiu, tudo, conversou. Mas não teve cupido não, hein? Esse trem tá muito errado, hein? Vamos dar um jeito nisso aí, hein? Da BHFM, melhor rádio do mundo.
0: Valeu, tamo junto. Obrigado pela participação, bom dia.
3: Oi, Lolo. Oi, Marcelo, bom dia. Que é o Carlos da região do Barreiro. Oi, gente, eu nunca fui cupido de ninguém e ninguém nunca foi cupido meu também, sabe?
4: Oi, gente.
3: Eu tenho um dedo podre. Imagina eu sendo cupido de uma pessoa. Misericórdia. Coitado, ia sofrer demais. Mas eu nunca fui cupido e nem quero ser, porque eu não quero carregar essa responsabilidade, misericórdia. Mas é isso, gente. Um abraço pra vocês, um beijo. Até a próxima.

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0: Fechando essa edição dos 45 de música. Aliás, mais de 45 minutos direto de muita música. Foi o que o moço falou no início aqui da sequência. Mais de 45 minutos.

0: Mas você vai curtir muitos shows lá, hein? Ana Castela, Alok, Thiaguinho, Jota Quest, Wesley Safadão, Zenete Cristiano e El Chance. Só na BH! Presentão, saindo pra você que se inscreveu lá no nosso site, no aplicativo Diego do bairro Elizabeth. Final do telefone 34. Diegão, faturou aqui um par de ingressos pra peça teatral A Festa dos Bichos no Cerrado. Agora 12 de setembro, 16 horas, no Cine Teatro Marília. Vai lá, classificação é livre. Seu nome vai estar na portaria do teatro. Combinado? Já já mais músicas e, claro, seu áudio com a gente por aqui também. No 319-9236-0714. Você teve algum cupido na sua vida? Ou já foi cupido de alguém? Participa. 10h48.
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15: PH, 8 para as 11. De segunda.

0: com um cupido na sua vida, alguém que deu um empurrãozinho ali, ajudou, né? Ah, conheceu outra pessoa ali através de não sei quem. Ou você fez, foi essa pessoa, né? Já foi cupido de alguém? 319-9236-0714. Bom dia!
1: Bom dia, BHFM. Vim contar do meu caso. Eu e meu marido fomos cupidos. Oh. Da minha irmã com meu cunhado. Na época, éramos apenas namorados. Eu vi a minha irmã, Nicole, triste por um lado. Ele viu o amigão dele de muitos anos, Bill, triste por outro lado. Então decidimos fazer esse encontro. E deu super certo, BHFM. Até hoje, depois de acho, quase 12 anos, estão firmes e fortes, com dois filhos lindos, meus sobrinhos queridos. E assim, foi sem palavras. Foi ótimo para a vida da minha irmã, foi ótimo para a vida do nosso amigo. E agora eles são nossos compadres. Né? Minha irmã é madrinha de um filho meu, meu cunhado Bill é padrinho do outro filho meu. E é isso, BHFM, foi muito legal. Muito obrigada, beijo.
0: Que bacana, que história legal. Flecha do Cupido acertou em cheio esses corações. Meu Deus do céu. Daqui a pouquinho tem mais trends por aqui, hein? Você participa sempre com a gente na BH. Agora atenção, Tatiane do Santa Amélia, final do telefone 71. Ouviu o barulhinho? Pararam, pararam, Tatiane. Então, par de ingressos pra peça teatral Guarapari. 13 de setembro, hein? Semana que vem, 7 da noite no Cine Teatro Brasil. Classificação 12 anos, seu nome vai estar na portaria do teatro, tá bom, Tati? Se deu bem. Já já, mais uma edição dos 45 de música. Ótimo dia pra você, BH. Vamos que vamos. Conexão só tá começando.
2: O

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4: PH, agora 11:02.
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tarde, Matheus. É um lance individual aqui. Na sua BH 1113, os melhores sons você curtindo junto com a gente. Tá rolando Conexão e rolando também a sequência premiada. Davi Quaresma na área, junto com Gabi. Costumo errado.

0: essa aí toca todo domingo lá em casa. Tem a playlist original do domingo. 1 bilhão de visualizações no YouTube. Dali, dali, menos é mais por aqui na BH. 11h29 agora. 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E hoje vamos falar sobre tecnologia nos negócios. É isso mesmo, Fabi? Bom dia pra você.
1: Bom dia pra você, Marcelo, e pra todo mundo que tá ouvindo aqui a BH. Pois é, Marcelo, em um mundo cada vez mais tecnológico, quem não se atualiza acaba ficando para trás, né? E quando se é empreendedor, é preciso tomar muito cuidado, né? 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Afinal, você não quer ficar em desvantagem aí em relação à sua concorrência, né? 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Vamos lá, ó. Para organizar os seus projetos, existem várias opções disponíveis aí para celular e para computador, né? O Trello, o Notion e o Monday, por exemplo. Eles são ótimas opções, viu? 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
0: Verdade, Fabi. 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
0: Legal demais. Essa é a Fabi Travagin mostrando que a tecnologia pode ser uma grande aliada nos negócios. Muito obrigado então, Fabi, e até amanhã, né?
1: Até amanhã, Marcelo. Boa quinta pra você.
0: Pra você também. Tchau, tchau.
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0: Pericles aqui na sua BH. Os melhores sons pra você. Bom demais saber que você tá aqui curtindo a nossa programação. Pericles que vem aí junto com o Thiaguinho na turnê Bem Black, hein? 17 de outubro, 3 da tarde, na área externa do Mineirinho, classificação 18 anos. E é mais uma promoção exclusiva da BH. Todo mundo se encontra aqui. E o prêmio? O prêmio se encontra aqui, mas tá saindo agora pro Júlio, do bairro Industrial Santa Rita, final do telefone 45, Júlio. Júlio! Faturou aqui um par de ingressos. Vai curtir aí de setor VIP, o Pagodian do Ian. Ian, Pagodian, entendeu? E convidados. 3 de outubro, 18 horas, no Terrazzo 367, classificação 16 anos. Parabéns, Júlio. 5 dias, cola aqui e retira o seu prêmio. Combinado? Daqui a pouquinho tem mais prêmios, música boa, prêmio o tempo todo, informação. Essa é a BHFM 102.1. 11h43.
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11: BH, 11:48 agora.
12: Tem alô no WhatsApp.
11: Tem alô pro Denis, que tá em Volta Redonda, no Rio de Janeiro, ouvindo a gente. E o Vitor Belis Moreira, em Candiota, no Rio Grande do Sul.
12: Tem alô no Instagram.
11: Rose.apc44, Alves Rosiane Rodrigues Gomes e também a Adriana.

0: volta, né? Ah, uma pena. Última saudade com Henrique e Juliano por aqui na BHFM 102.1. Daqui a pouquinho tem horário eleitoral gratuito pra você que tá ligado com a gente aqui no FM 102.1. Mas aí, ó, é o seguinte, na internet, lá no nosso site, em bhfm.com.br, no nosso aplicativo, na Alexa e também na TV por assinatura, é música direto, tá bom? E aí a gente volta, então, meio-dia e meia com a nossa programação normal por aqui, ok? Pra 11h54, BH.
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0: 11h54, BH.
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0: Simone Mendes, Direitos Iguais, por aqui na sua BH. Uma ótima tarde pra você que tá aqui com a gente aí, ó, curtindo a programação na tarde dessa quinta-feira. Daqui a pouquinho tem Trends BH. Ana Júlia Goulart contando o que tá em alta na internet pra você interagir junto com a gente também por aqui. Combinado? Agora 12:48.
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0: Daqui em 102.1, na Alexa, na TV por assinatura. Daqui a pouquinho, Ana Júlia Goulart contando que tá em alta na internet. Aliás, ela já pesquisou, ela já contou aqui pra gente. É um assunto que vai render, hein, Ana Júlia?
1: Ai, ai, Marcel, se eu fosse você, não saía daí e já anotava nosso WhatsApp, que eu tenho certeza que você vai querer participar. 31992360714.
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0: H, boa tarde, agora 1:00 em ponto.

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4: BH agora 1:04.
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4: Opa, e aí, BH? Boa tarde, então. Boa tarde. Simbora, então. Com muita música boa, com prêmios o tempo todo. E o navio, hein? O navio vem. Ah, o navio já tá aí. O Réveillon em alto mar. Já pensou, hein? Você aí, acompanhante, curtindo, né? 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

0: hashtag Vitor Hugo com Bruno Marrone. Trend BH. O que tá em alta na internet, você, melhor ouvinte do mundo, fica por dentro, por aqui na BHFM, né, Ana Júlia?
1: É isso, Marcelo, boa tarde pra você, boa tarde pro melhor ouvinte do mundo. O termo cerveja tá em alta na internet.
0: Opa!
1: Será que a galera já tá se preparando pro fim de semana?
0: É, amanhã já começa, né? Sexta-feira.
1: Pois é, mas não é isso que levou um dos líquidos mais amados do Brasil aos assuntos mais comentados, Marcelo. Olha só essa situação. A Justiça do Trabalho anulou a demissão por justa causa de um frentista que consumiu uma cerveja durante o intervalo do almoço em um posto de combustíveis lá em Goiânia. O que aconteceu? A galera lá decidiu de forma unânime que não era motivo de justa causa, não, já que o almoço ali é um intervalo. E acabou convertendo a rescisão em dispensa e determinando ainda o pagamento de R$5.000 por danos morais ao trabalhador.
0: Cerveja cara que ficou assim, menino.
1: Marcelo, Jesus amado. Mas pelo menos já tá na conta do...
0: Ele vai tomar em cerveja de repente. Ele pode fazer o que ele quiser.
1: Ele
0: também
1: pode converter do jeito que ele quiser. É. E agora sem horário de almoço. Eu não sei também se ele tá trabalhando em outro lugar. E é justamente aí que entra a nossa pergunta pro melhor ouvinte
0: vamos
1: do
0: lá,
1: mundo.
0: Vamos lá.
1: E pra você, Marcelo, qual é o melhor momento pra tomar aquela gelada, hein, gente?
0: Opa, finalzinho do dia ali, Ana Júlia?
1: É.
0: Um tempo mais quente assim, eu acho que é o momento certo de, né,
1: fazer. Encerrou um as atividades do dia.
0: Isso.
1: Eu acho que o melhor momento para tomar uma gelada é domingo. Pós-almoço, de preferência, uma feijoada.
0: Opa!
1: Num pagode.
0: Num pagode.
1: Tô bem específica.
0: Evidente.
1: E você, melhor ouvinte do mundo, qual que é o melhor momento, a melhor hora do dia, da semana, do mês, pra tomar aquela cervejinha gelada, hein? Comenta com a gente, 31 99236

0: Positions. Agora 1h38. Ótima tarde pra você que se liga em 102.1. Tá rolando Conexão BH e o Trends. Estão perguntando aqui agora qual o melhor momento, né, pra tomar uma cervejinha. É o tema. Boa tarde.
1: Boa tarde, meninos lindos da BH FM. Aqui é a Lilian. Tô na hora do meu almoço. Melhor hora pra tomar uma cerveja é quando eu largo o serviço, chego cansada da minha casa, abro minha geladeira e pego uma gelada. Se for no dia do pagamento, ainda melhor. Oh. A Lília de Vespasiano, boa tarde pra nós, amo vocês.
0: No dia do pagamento, ela abre quase que sozinha, né, Lília? Boa tarde pra você, oi!
2: Boa tarde, dupla Maraju. Aqui, o melhor momento pra se tomar uma gelada é quando você tá bem tranquilo em casa, sossegado, naquele calorão.
0: É.
2: Aí o momento você que faz. Vai lá na geladeira, pega aquela estudamente gelada, abre e toma no maior prazer.
0: É isso, Alberto.

0: CBH 102.1, sempre com as melhores músicas nos 45 minutos, direto de muito som pra você com prêmio no final. 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

0: por aqui na sua BH, agora 1h56, e aí, hein? E aí? Qual o melhor horário pra tomar uma cervejinha? Você maior de 18 anos, conta pra gente, 319-9236-0714.
1: Boa tarde, Marcelo de Sabará.
0: Ô, Marcelo.
1: Melhor momento de tomar cerveja é quando você abre ela, não importa o motivo. Esse é o melhor momento, a hora que você vai tomar cerveja. Um abraço, Deus abençoe.
0: Valeu, um abraço. Oi.
2: Boa tarde, BH FM, aqui é Maria do Bairro Céu. Sobre o tema de hoje, a melhor hora, gente, é quando você chega de um dia cansativo, estressante. Aí você vai e abre aquela cervejinha com tiragosto do lado do marido. É a melhor coisa, gente. A melhor hora, quando você chega em casa. É isso. Beijos.
0: Um abraço, obrigado pela participação. Melhor momento vai ser, sabe aonde? Lá no Júnior e César, 11 de setembro, semana que vem, a partir das 9 da noite no Praia Buritis. Par de ingressos aí, ó, vai curtir o palco BHFM, classificação 18 anos, Elbert, do Maria Tereza, final do telefone 83, parabéns, Elbert. Daqui a pouquinho tem mais uma edição do Trends BH e você participa de tudo com a gente por aqui lá no site ou no aplicativo, beleza?
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0: BH, 1h57.
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14: E aí, BH, simbora então, hein? Boa tarde pra você que tá aqui junto com a gente em 102.1. É, as melhores músicas, muita informação e prêmios. Prêmios tem o tempo todo, exatamente. As melhores promoções. Você participa de tudo lá no nosso site ou no nosso aplicativo, tá bom? bhfm.com.br ou joga na busca Rádio BHFM e baixa. Vem com a gente.
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0: Aí, Charlene.
1: Aí.
0: Bora. Esse aqui, senhoras e senhores, ó. Aliás, aquele ali. É o Marcinho da percussão. Faz barulho pro Marcinho, faz barulho pro Marcinho.

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1: Bora ficar por dentro do que tá em alta na internet agora com a Lohana Lima. Boa tarde pra você, Lolo.
2: Ei, Marcelo. Boa tarde pra você. Oi, melhor ouvinte do mundo. 12h16. Estamos
1: aí.
2: Na área. Estamos com mais aí. Um Trends. É o seguinte, ChatGPT. Um dos assuntos mais comentados, isso porque uma instabilidade tem afetado o ChatGPT nesta quinta-feira. De acordo com o serviço de monitoramento Dawn Detector, as falhas teriam iniciado por volta de 11h58 da manhã e depois por volta de meio-dia e quatro, quase 10 mil reclamações já eram registradas. A pane foi confirmada pela empresa, que constatou uma quantidade elevada de erros que afetam tanto o chat quanto o codex. De acordo com a companhia, medidas já foram aplicadas e estão sendo monitoradas. Marcelo, o que eu quero saber do melhor ouvinte do mundo é o seguinte: você utiliza a IA no seu dia a dia, a inteligência artificial? Como que ela te ajuda no seu dia a dia? O que que você mais busca no ChatGPT, nos outros chats da vida aí?
1: Olha só, Lolo, que pergunta boa.
2: Conta pra gente aí, 31992360714. Você, Marcelo?
1: Eu geralmente tô em alguns ambientes, eu falo assim, o que que aconteceria se eu colocasse um espelho aqui? Como é que ficaria, sabe?
2: Ah, sei. Tô
1: querendo mudar aqui o meu banheiro. Coloca um espelho nesse. Hoje já fiz isso, por exemplo.
2: Entendi.
1: No meu estúdio. Ah, coloca aqui o meu estúdio com formas diferentes.
2: Então você faz projetos.
1: Meus projetos, exatamente.
2: Projetos.
1: Tudo pelo ChatGPT.
2: Ah, os arquitetos devem estar muito felizes uma hora dessa ouvindo a gente.
1: Fica bonita, hein?
2: Eu sei, eu fiz um banheiro assim.
1: E dá pra seguir, porque ela aquele aplicativozinho lá da China, tem muita coisa que dá pra fazer.
2: É, eu fiz um banheiro assim. Oi, gente, olha só, no meu dia a dia aqui, vocês acreditam que quando eu quero comunicar melhor com vocês, fazer um tema legal, eu às vezes peço ajuda pra ele.
1: Ah, é, Lolo?
2: Eu ponho a ideia central e falo assim, melhora isso aqui pro melhor ouvinte do mundo. Como que o ouvinte da BHFM vai gostar de ouvir esse assunto? Aí ele me ajuda, aí eu falo, não, ficou ruim. Aí eu mesmo... Mas ele me auxilia.
1: Esse é
2: o tema de hoje. Você usa a inteligência artificial no seu dia a dia? Conta aí como ela te ajuda. Manda sua mensagem.
1: 31992360

0: 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Boa tarde. Mais uma boa tarde mesmo, hein? Boa tarde com prêmios pra você, informação o tempo todo. Aê! Amanda, do bairro Goiânia, final do telefone 32. Amanda faturou um voucher para o Bar Altas Horas, unidade Fleming, valendo uma porção de tripinhas, mais dois chopps Brahma, 400ml, ou dois drinks à base de cachaça, gin ou vodka, ou dois refrigerantes. Promoção válida para maiores de 18 anos. Beba com moderação, Amanda. Amanda, o que você manda? Você que vai escolher lá, hein? Se deu bem. Se liga, daqui a pouquinho tem mais promoção. Você se inscreve no site ou no nosso aplicativo. Boa tarde, tá? 15 faltando pras 3.
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0: 2h47.
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0: Com o Natanzinho Lima. Daqui a pouquinho tem mais uma edição dos 45 de música. Eu sou Marcelo Rodrigues e a gente se fala amanhã às 10 por aqui no Conexão. Grande abraço, tchau, tchau. 5 faltando para as 3, vem aí o Celinho.
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2: BH, faltando 2 para as 3.
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1: Bora lá com tudo pra cima nesta quinta-feira. Pré-sexta, hein? Dia 3 de setembro, agora é comigo. Célio Barbosa chegando e trazendo mais uma sequência premiada. Com 3, você participa.
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0: muito mais música na sua tarde de quinta-feira aqui na BH. Henrique Juliano, quase algo antes, Marília Mendonça. Tudo vai ficar bem e também menos é mais champanhe. Você queria três, né? Te dei de presente para você participar da sequência premiada mês de abril, que vai te levar para viajar, hein? Vai passar o Réveillon naquele belo navio. E participa também, se cadastrando no site ou no app, daqui a pouquinho, finalzinho dos 45 minutos, eu jogo na sua mão um par de ingressos de arena para curtir o show Ivete Clarion. Dia 19 de setembro, a partir das 14h, na área externa do Mineirinho. Classificação 18 anos. Você quer? Então corre lá, no site ou no app da BH. BH 3 e 8, boa tarde.
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0: Israel e Rodolfo, batom de cereja. Porque continua, 45 minutos de música. Você vai pro navio Réveillon em alto mar, hein? Agora tem Zé Neto Cristiano, cadeira cativa. Ótima tarde de quinta-feira pra você.
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0: pedido de socorro. Fechou, hein? Essa tarde bacana de quinta-feira, 45 minutos de música direto, sem nada de comerciais. Manda as três pra você participar da sequência premiada mês de setembro e quem sabe ganhar essa viagem com tudo pago, direito acompanhante, no navio Réveillon em alto mar. Vai ter Thiaguinho, Ana Castela, Loki, Jota Quest, Wesley Safadão, Zé Neto Cristiano, El Chan e você que vai participar da nossa sequência premiada. Quem tá levando de presente par de ingressos pra Arena pra curtir o show Ivete Clarion, dia 19 de setembro, a partir das 2 da tarde, na área externa do Mineirinho, classificação 18 anos, é Michael, lá do Serrano, final do telefone 20. Que bom, hein, Michael? Entre em contato com a equipe da BH pelo nosso WhatsApp, hein? 319-9236-0714, para mais informações sobre a retirada do prêmio.
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0: BH 3:39.
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0: Bora saber de tudo com ela, a Lolô do Barreiro. Boa tarde, Lolô.
4: Ei, Celinho, boa tarde pra você. Oi, melhor ouvinte do mundo. Bora pra cima dessa quinta-feira, tá na hora de notícia.
0: Vamos lá.
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4: A Avenida Cristiano Machado, no trecho entre a MG10 e a Avenida Vilarinho, no sentido centro, será interditada a partir de hoje para obras ligadas à construção da trincheira. As interdições serão de segunda a sexta, sempre no período noturno, de 8 da noite às 4 da manhã, por cerca de 20 dias. Com isso, os motoristas vão precisar utilizar rotas alternativas, principalmente pela Avenida Pedro I e pela Avenida Vilarinho. Além dos desvios, alterações serão realizadas no acesso ao Shopping Estação BH, ao Hospital Risoleta, Tolentino Neves e ao Novo Anel. Vamos falar do Cruzeiro agora, porque o presidente do Cruzeiro, Pedro Lourenço, se reuniu com o elenco celeste na Toca da Raposa hoje. O trabalho foi o primeiro, depois da eliminação para o Atlético nas quartas de final da Copa do Brasil. De acordo com o GE, a conversa foi em tom de cobrança por parte de Pedrinho. Por outro lado, ele demonstrou segurança no trabalho de Arthur Jorge, que tem contrato com o Cruzeiro até o fim de 2030. Você que gosta de cinema, Celinho, tem uma dica. Chega aos cinemas de todo o Brasil hoje, Minha Melhor Amiga, filme estrelado pelas amigas de longa data, Ingrid Guimarães e Mônica Martelli. No filme, assim como na vida real, a dupla interpreta Júlia e Clara, duas mulheres na faixa dos 50 anos que são melhores amigas. Mas as coisas mudam quando as filhas adolescentes partem para estudar em Lisboa e as duas amigas decidem viver novas experiências em Portugal, onde as filhas vivem a própria liberdade.
0: Ó, que legal, já tô marcando aqui pra assistir, ó.
4: Na agenda do Mostra, Celinho,
0: tá,
4: gente.
0: Na minha agenda aqui.
4: A dica. Hashtag BH. Celinho.
0: Oi.
4: Tá tudo dito?
0: Tudo dito, só tá faltando o café.
4: Bora então comer um pãozinho de queijo e tomar um cafezinho quentinho?
0: Agora. Beijo.

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1: BH 14 para as 4.

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0: Faltando 4 para as 4. 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
0: BH, faltando 3 para as 4.

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bem? Tamo junto aí nesta quinta-feira, dia 3 de setembro. E a partir de agora, vou detonar mais 45 minutos de música. Você vai chegar junto para participar da nossa sequência premiada mês de outubro. E tá demais, hein? Uma viagem com tudo pago direito, acompanhante, navio, Réveillon em alto mar.

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0: Menos é mais, Henrique Castro, tem jeito.
1: Essa é a BH 102.1, Henrique Castro com menos é mais, nem pagando. 4h31, 45 minutos de música. Tá rolando nessa tarde de quinta-feira e você tá coladinho com a gente, participando da sequência premiada, já andou de navio? Então vai. Você vai, eu acredito. Uma viagem com tudo pago, no navio Réveillon em alto mar, você e acompanhante, pagando de bacana, hein? Quer saber mais? Vai no site ou no app, leia o regulamento e entre nessa. 4h31, Matheus e Cauã e Simone Mendes, meu silêncio na BH.

0: Valeu, valeu, Matheus Calas e Mori Mendes.
1: Que lindo!
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0: Suel e Ferrugem, o desejo e o medo. Mais uma sequência premiada pra conta. Corre lá no site ou no app e cola as músicas pra gente agora, hein?
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0: Hora de falar com ela novamente, Lolô do Barreiro. Oi, Lolô.
3: Ei, Celinho, boa tarde pra você mais uma vez. Oi, melhor ouvinte do mundo, tá na hora de notícia, bora.
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3: Nesta semana até domingo, a concessionária responsável pela BR-381 realiza diversas intervenções entre Caeté e Governador Valadares. A construção de canalização será realizada entre João Monlevade e Bom Jesus do Amparo, entre Santana do Paraíso e Belo Oriente e entre Caeté e Bom Jesus do Amparo. A terraplanagem será realizada em diversos pontos da rodovia e em Ipatinga são realizadas as obras de tapa-buraco, conservação da faixa de domínio, incluindo roçada, poda de árvores e arbustos e limpeza da pista e dos acostamentos, além da remoção de resíduos e entulhos ao longo da BR-381. O Atlético informou hoje que o zagueiro Juan Tressoldi e o atacante Thiago Borbas foram diagnosticados com lesão muscular. No caso do Juan, ele sofreu uma lesão no músculo posterior da coxa esquerda e o Borbas no músculo posterior da coxa direita. Já o Maicon, que foi baixa de última hora na equipe no Clássico, está com uma fadiga muscular, mas o clube descartou lesão. Vamos falar do Neymar? Ele revelou o nome da sua terceira filha com a Bruna Biancardi. Ela vai se chamar Maria, mas é ou Maria, porque é com tá. H no final.
0: Maria.
3: Na noite de ontem, o jogador se machucou durante a partida contra o Palmeiras pelas quartas de final da Copa do Brasil e recebeu uma cartinha fofa de apoio deixada pela família. Na assinatura, havia o nome da Mavi, da Mel e da Maria, então, houve aí a descoberta do nome da terceira filha do Ney.
0: Esse menino Neymar gosta de fazer gol e gosta de fazer menino também,
3: né? É, na mesma proporção.
0: Isso.
3: Tudo dito?
0: Tudo dito. Compromisso, hein? 18 horas em ponto.
3: Pontualmente.
0: Atrasa não, viu, Lulu?
3: Estaremos aqui até porque o trânsito já tá meio agarrado agora aqui na Rádio Agabá. Quero ver 6 horas, hein?
0: Isso aí. Beijo, Lulu.
3: Beijo, Salim.

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11: 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Olá, mandar alusão aqui pra Lilian no Estoril, Ícaro ligadinho no Industrial e a Leandra tá lá no Esplanada. Gislene Moreira Cardoso, também Rosemary Pereira Mendonça e a Marcela Underline Oliver, Underline 15.

0: 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BH 5 e 1, intervalo comercial é rapidão. Na volta tem o Top Hits.
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3: Chega aí, porque a gente separou o que há de melhor na programação da BHFM para você conferir agora em mais uma edição do Top Hits, as 12 mais da BH.
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0: Então, já sabe, né? Muita música, informação, prêmios, você juntinho com a gente, participando ativamente do programa, mandando a situação do trânsito aí na sua região, hein? 319-9236-0714. BH, faltando 16 para 6.
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0: A situação do trânsito, 319-9236-0714. BH, faltando 4 para 6.
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1: Tá na hora de você curtir muita música, informação, tem prêmios e tem ela, a Lolô do Barreiro. Oi, Lolô, chega aí, menina.
2: Ei, Celinho, boa noite pra você. Oi, melhor ouvinte do mundo. Tô chegando, já cheguei. Uhum. Cheguei cedo aqui hoje nessa rádio. Trânsito pra tudo quanto é lado, em qualquer horário do dia. Tá difícil, hein, gente?
1: Tá complicado.
2: E você conta tudo pra gente pelo 319-9236-0714. Conta aí onde você tá aqui em BH, na região metropolitana também. Se tudo tá tranquilinho ou não, se não tá nada tranquilo, se não tá numa boa, manda sua mensagem que a gente ajuda outros motoristas também. Celinho, tava pensando, você me chamou de Lolô do Barreiro, né, na abertura.
1: Chamei.
2: Lolô virou um personagem.
1: Virou.
2: Você acredita que ninguém me chama de Lolô? É só aqui na BH FM?
1: Ah, mentira. Na rua eu acho que os ouvintes se chamam
2: assim,
1: de Lolô.
2: É uma coisa da BH FM. Antes de eu vir pra cá,
1: era
2: ninguém
1: Lohana.
2: Me chamava de Lolô.
1: Uh-huh.
2: Agora hoje tinha uma ouvinte aqui, eu passei ela.
1: Lolô.
2: É a Lolô, falei, sou Jo. Fiquei refletindo hoje. Eu criei aí uma nova personalidade.
1: Criou. Ah, legal.
2: A Lolô
1: demais.
2: Do Barreiro. Muito bem, galera. Ô, Celinho, tá valendo o que pra turma aí?
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1: Ô Lolô, o que você preparou com todo carinho para esse programa de hoje?
2: Celinho, a Avenida Cristiano Machado terá interdições noturnas por 20 dias para obras da trincheira.
1: Uhum.
2: Inscrições para cursos gratuitos do Trilhas da Gastronomia serão abertas no dia 8. Oportunidade para a galera aí se especializar.
1: Isso.
2: E por último, aquela mulher tem carro invadido por cobra. E cogita incendiá-lo pra resolver o problema. Gente,
1: não,
2: mas que mulher
1: não.
2: Drástica.
1: Aí
2: calma,
1: não,
2: minha,
1: né,
2: senhora. Tem que alguém isso? Que... Imagino eu que alguém possa te ajudar.
1: É.
2: Alguém com habilidades para retirar cobras.
1: Especialista
2: de lugares,
1: em cobras.
2: Cobras que estão entrando em lugares indevidos.
1: Bora começar, Lolô.
2: Não põe fogo não, mulher.
1: Põe não.
2: Calma.
1: Vai dar um prejuízo grande.
2: Nossa,
1: pra você. Começou.
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0: é o Zé Neto Cristiano na BH. Quase todo dia, 6 horas 10 minutos. Tiro BH, segunda edição. Você vai falar da Cristiano Machado?
1: Avenida Cristiano Machado, no trecho entre a MG10 e a Avenida Vilarinho, no sentido centro, será interditada a partir de hoje para obras ligadas à construção da trincheira. As interdições serão de segunda a sexta, sempre no período noturno, de 8 da noite às 4 da manhã, por cerca de 20 dias. Portanto, gente, sábado e domingo
0: da noite?
1: Não. Isso. 8 às 4 da manhã por 20 dias, mas de segunda a sexta. Com isso, os motoristas vão precisar utilizar rotas alternativas, principalmente pela Pedro I e pela Vilarinho. Além dos desvios, alterações serão realizadas no acesso ao Shopping Estação e ao Hospital Risoleta Neves, além também do Novo Anel. Então, atenção, a partir de hoje, de 8 da noite às 4 da manhã, por cerca de 20 dias.
0: Sério? Passa lá não, hein?
1: Vai lá não, tudo garrado.
0: E agora, vamos ouvir a galera que dá aquela carona pra gente aqui, Lulu?
1: 31992360714.
2: Fala, Lulu. Fala, Celinho. Vocês estão bom mesmo?
0: Bom.
2: Quem fala é o Douglas Herculano.
1: Ei, Douglas.
2: Aplicativo. Sobre o trânsito de hoje aí, eu te falava, o 040 aqui, ó. Logo depois do Ceasa aqui, pouco antes do Ceasa, já tá tudo agarrado.
0: Tudo agarrado.
2: Sentido Ribeirão das Neves, tudo agarrado. O trânsito tá andando, mas bem lentamente. Quem puder evitar ou esperar um pouco, se for rota única, espera um pouco. Quem puder evitar, evita. Fechou?
0: Fechou.
2: Pega a FM, melhor do mundo, tamo junto.
0: Abraço, Douglas. Tá sempre junto com a gente. 6h11, tem mais, ó, Lolo.
3: Boa noite, BHFM. Aqui quem fala é Fabíola do Industrial. Bom, eu tava na Savassi, em direção à cidade industrial. Trânsito na Amazonas intenso, mas fluindo. Um super beijo, tchau, tchau.
0: Beijo. Vem participar com a gente também, né, Lolo?
1: 31992360714.

0: tu tira, bota e tira, hein, Lulu?
1: Nossa Senhora!
0: Murilo Huff, Ana Castela, peça íntima. Ai, gente.
1: Meu Deus, só tem isso.
0: É.
1: Tira, bota, bota e tira. É na sola da bota. É na palma da mão.
0: Aí Rio Negro São Limões, né?
1: Aí a gente quer misturar os assuntos,
0: tudo,
1: sério.
0: Tudo.
1: Aqui a gente mistura todas as palavras e os assuntos. Muito bem. Ô, Sérgio, vamos falar de coisa importante,
0: vamos.
1: De capacitação.
0: Do
1: dia 8 ao dia 21 de setembro estarão abertas as inscrições para 3 novos cursos gratuitos oferecidos pelo Centro de Referência em Segurança Alimentar e Nutricional, o CREZAN, Mercado da Lagoinha. Nessa edição serão oferecidas formações em massas frescas. Você sabe fazer massas frescas?
0: Massas frescas?
1: Muito bem. Quitandas mineiras, bolos, biscoitos
0: Olha,
1: e pães caseiros e bombons, trufas e bolos no pote. O objetivo é capacitar quem quer empreender ou conseguir um emprego no setor gastronômico aqui da capital mineira. Serão 60 vagas, 20 para cada curso, e as formações são gratuitas. Em cada turma, 8 vagas serão destinadas à ampla concorrência e 12 ao público prioritário, que são moradores do território da Lagoinha, pessoas LGBTQIAP+, mulheres em situação de violência doméstica, pessoas inseridas no programa de assistência alimentar e nutricional emergencial, além de estudantes da educação de jovens e adultos e participantes do programa Territórios Sustentáveis e beneficiários das feiras da cidade. As inscrições do público devem ser feitas nos serviços, programas e projetos da Prefeitura de Belo Horizonte aos quais eles estão vinculados. Já o público da ampla concorrência pode se inscrever por meio do formulário, que vai ser disponibilizado no site da Prefeitura na página Trilhas da Gastronomia no período das inscrições. prefeitura.pbh.gov.br.
0: Repita, por favor, esse site.
1: prefeitura.pbh.gov.br.
0: Boa! Vocês lembram da menina lá perto de casa? Eu passei, ela tá fazendo bolo, né? Faz bolo. Menina, a fila era gigante pra comprar o bolo da menina.
1: Bolo no pote ou bolo caseiro?
0: Bolo, bolos.
1: Bolo caseiro,
0: é.
1: bolo
0: de pudim, bolo de não sei o quê.
1: Bolo de cenoura.
0: É, e a fila era gigante.
1: Hoje a Lolô fez a boa aqui nessa rádio, né?
0: Uai,
1: você
0: não tô
1: viu.
0: Sabendo não.
1: Uai, você ficou pra trás?
0: Uai.
1: Menina, eu trouxe um bolo de cenoura com chocolate
0: não,
1: aqui
0: mentira,
1: hoje.
0: Mentira.
1: Pras minhas crianças do marketing.
0: Não. Cadê o bolo?
1: Uai.
0: Acabou?
1: Gigi.
0: Sobrou nada pra mim, não?
1: Os meninos estavam comendo. Vou ver se
0: sobrei?
1: Tem. Uai, vou ver se tem um pedacinho lá. Achei que você tinha visto.
0: Olha, turma. Pode uma coisa dessa?
1: Ô, Célio.
0: Nem me avisou.
1: Me perdoe.
0: Às 6h21 que ela vai me falar do bolo.
1: As crianças têm
0: você
1: muito.
0: Você chegou a que hora aqui com o bolo?
1: Uma hora da tarde.
0: Ah, não tem mais nada.
1: As crianças têm muito apetite.
0: Vamos ouvir nossa audiência, Lulu.
1: Oiê.
2: Boa noite, Lulu.
1: Boa noite.
2: Boa noite, Celinho.
0: E aí,
1: tudo
0: rapaz?
1: Bem?
2: Aqui é o Xandão, motorista de aplicativo.
0: Fala,
2: papai.
0: Ah, papai.
2: Trânsito BR-040, garrado, sentido Rio Grande das Neves. Teve um acidente também próximo à Liberdade, com motoqueiro. Aí, seus motoristas, vem mais bem tranquilo.
0: Tá bom aí não,
2: porque
0: Xandão.
2: Porque tá tudo agarrado. Falou, Celinho, um abraço aí, fui.
0: Que legal, né? Você tá no trânsito, tá agarrado, mas não perde o humor, tá rindo. Tá feliz, tem que ser assim mesmo, né, Lulu?
1: Isso aí, com alegria, com descontração, juntinho da gente,
0: se
1: vamos até
0: emburrado,
1: as 8.
0: Não vai resolver, ué, não tem jeito.
1: Exatamente.
0: Ó.
3: Boa noite, Lulu, do Barreiro.
1: Boa noite.
3: Celinho, Charles.
0: E aí, Charles?
1: Fala, Charles.
3: O trânsito aqui, a entrada da Caetés aqui, pegar a Afonso Pena pra subir com funcionários, garrado. Muito carro. Garrado, tá aqui garrado, né? Ô, Celinho, hoje eu quero tomar aquela cervejinha receita médica, viu?
0: Ó, precisa, já pode.
3: Receita médica, eu fiz um implante, agora eu tô precisando tomar uma gelada.
0: Desimplante.
3: Água gelada, tira gosto, mas...
0: Ai, peraí, calma aí.
3: Bolinho que você tiver aí, que eu não posso morder muita coisa, não.
0: Não.
3: Ajeita aí.
4: Radar, semafórico à frente.
0: Cuidado com o radar aí, Charles. A cerveja agora.
1: Ô, Celinho, faz um caldinho de feijão.
0: Eu tô querendo fazer pra ele moela.
1: Ah,
0: moela.
1: Pode ser também, né?
0: Com molho de tomate,
1: mas ele
0: cebola.
1: Falou que não tá podendo morder muita coisa.
0: Mas vou pra nada de pressão. Fica
1: aí
0: molinho. Fica bom,
1: então
0: fica bom,
1: tá
0: Charles.
1: Bom, pode
0: você
1: ser.
0: Vai gostar, aquela moelinha. Barulhinho aí. Você tá me dando fome, hein?
1: Eita, meu Deus.
0: Meu Deus do
1: Deixa
0: céu.
1: Deixa eu ver se tem um pedaço de bolo pro Sérgio.
0: Eu quero saber, se não tiver, você vai ver comigo, tá?
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0: Paz e Pablo, saudade inconveniente. 6 horas 28 minutos, a galera saindo do trabalho, correndo pra casa, mas aí tá agarrado no trânsito.
1: Aí não tem como, aí tem que desabafar com a gente aqui no 31992360714.
0: Oiê. Tem aqui, ó, fala minha filha.
2: Boa noite, Lolo. Boa noite, Celinho.
1: Tudo bem?
2: Boa noite, BHFM. Aqui é Cris.
0: Ei, Cris.
2: Motorista de aplicativo de Contagem. Gente, como sempre, como todo dia, nada muda. É Avenida Rua Marte, bairro Jardim Riacho das Pedras. É próximo ao viaduto que atravessa a 381. Um caos.
0: Caos.
2: Avenida Cristal também, que corta a Rua Marte, também tá um caos, gente. Quem puder evitar, evita. Porque em cima do viaduto também tá tudo parado.
0: Ixi.
2: Boa noite, pessoal.
1: Tá tudo devagar por lá.
0: Tudo
1: viu?
0: Devagar.
1: Eita, paciência e ouvidinho ligado com a gente aqui na BH.
3: Boa noite, BHFM.
0: Oi,
3: ele
0: aí.
3: Boa noite, Celinho. Boa noite, Lolo.
0: Molequinho.
1: Oi.
3: Molequinho de João Molevar.
1: Fala, ei, molequinho.
3: Vocês não estão mandando alô pra mim.
1: Ai, como não?
3: Eu tô ligadinho em vocês.
1: Olha você aí falando, menino.
3: Chegando aqui no São Gabriel, sentido São Paulo. Tá tudo agarrado aqui.
1: Vixe,
3: mas
1: Maria.
3: Com a BHFM, nós lavamos devagarinho, tá bom?
0: Isso aí, nós lavamos devagarinho.
3: Vai sempre ligadinho em vocês, tá bom?
1: Tamo junto.
3: Beijo no coração.
1: Beijo.
0: Ó, oh, deu uma buzinada lá, molequinho.
1: Deu uma buzinada. A sua buzina é mais forte.
0: Minha buzina é mais forte que a sua. Peraí.
1: Vai lá. Guerra de buzina.
0: Isso que é uma buzina.
1: Muito bem. Eita, como ele buzina.
0: Ô, Lolo.
1: Oiê.
0: Temos prêmios, hein?
1: Oba, tá valendo o quê pra
0: par
1: galera?
0: De ingressos pra curtir o palco BHFM com Júnior e César. 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Ah, eu quero, Celinho, eu quero, Lolo. Como é que eu faço?
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0: Ô, Lolo.
1: Oi.
0: Você postou um negócio, tá nas redes sociais hoje, nós dois aqui, né?
1: Pois é, menino.
0: Incrível.
1: Gente.
0: Inédito.
1: Celinho aparecendo nas redes. Hoje nós gravamos o hashtag de 3h45 da tarde.
0: Foi.
1: Celinho e eu aqui com as notícias. Então, quem quiser conferir, vai lá no nosso Instagram, no arroba Rádio BHFM. Pode ir também no arroba Célio BHFM.
0: Isso.
1: E eu sou a Lohana Lima. L-O-H-A-N-N-A. Lohana Lima. Vai lá no nosso Instagram acompanhar tudo, os bastidores. Estamos lá juntinhos. O Celinho, hoje tive que ensinar ele a aceitar.
0: Foi.
1: A postagem. O direct dele lotado, ele nem sabia que.
0: Nem sabia.
1: O povo tudo mandando mensagem.
0: Verdade.
1: Pra ele lá, ele não abre, não, gente.
0: Vai lá, abre nossa
1: fuça.
0: Ele
1: é o inimigo da tecnologia.
0: Isso aí.
1: Na BH 631.
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0: Ícaro Gilmar, 12 horas pra você acreditar. Faltando 18 pra 7. Ô, Lolo.
1: Oi.
0: Vai falar de um craque aí agora, né?
1: Ele dá o que falar. Uhum. Tudo que ele faz vira notícia. Neymar. Ele revelou o nome da terceira filha com Bruna Biancardi. A esposa dele tá grávida e a garotinha vai se chamar Maria. Com H no final.
0: Bonito
1: Maria
0: nome.
1: Com H no final.
0: Bonito.
1: Na noite de ontem, ele se machucou durante a partida contra o Palmeiras pelas quartas de final da Copa do Brasil e recebeu uma cartinha fofa de apoio deixada pela família. Ao assinar, a influenciadora, a Bruna Biancardi, colocou os nomes das suas filhas e também da caçulinha, que ainda está para chegar. Então, Maria será o nome da terceira filha do Neymar com a Bruna Biancardi. Ele que já tem 5 filhos.
0: Será que ele vai continuar fabricando seres humanos?
1: Parece que sim, né? Ele falou quando a Biancardi e ele anunciaram a gravidez da menina, ele falou, agora tem que tentar um menino.
0: Porque
1: ele tem 5 e ele tem um menino. E 4 meninas. Então, eu acho que ele quer tentar um menino aí.
0: Eita. Vai tentando, vem menina. E aí,
1: 15 meninas.
0: Bom que ele tem condição de cuidar de todos.
1: Exatamente. Muito bem.
0: Isso que é muito
1: bom. Não vai faltar nada, graças a Deus.
0: Lolo, bora pra rua.
1: Será que ele tá adotando filho?
0: Ô, Neymar, me adota aí.
1: Será que ele tá aceitando criança de 37 anos? Se quiser, eu vou me candidatar lá.
0: É. Quer entrar na herança do Neymar.
1: Uai, todo mundo tá entrando.
0: Vamos, trânsito.
2: Oiê. Alô, pessoal da BHSM.
0: Oi.
1: Boa noite.
2: É, gente. Fernão Dias, sentido Belo Horizonte.
0: Fernão Dias.
2: Tá bem agarrado aqui na altura aqui do Cidade Industrial. Tá parada.
0: Paradinha.
2: E sentido Betim também já tá complicando, viu?
0: Aham.
2: Véspera de feriado.
0: Isso.
2: Prepara o lombo.
0: Segunda-feira,
2: aproveitando que é véspera de feriado, se podia abrir uma hoje pra gente.
1: Opa.
2: De novo, hein? Abriu uma ontem.
0: Já
2: abre uma hoje também, ué.
1: É Fechou?
2: Um abraço aí, galera. BHFM sempre.
0: Já que aí tá agarrado, você tá no carro parado, aí pode, ó. Ó. Eu acho que essa aí não é verdinha, não. É aquela original.
1: Mas só pode se ele estiver no banco do carona.
0: No banco do carona, claro.
1: O trânsito tá parado, o carro tá parado, mas só no banco do carona.
0: Só no banco
1: hein?
0: Do carona, hein? Tem mais.
3: Boa noite, Lolo.
1: Boa noite,
3: Celinho.
0: Oi.
3: Aqui é Catiele, motorista de aplicativo, participando pela primeira vez.
1: Bem-vinda.
3: Aqui na 262, sentido de Contagem pra Betim, tudo garrado,
0: hein?
1: Vixe, não vai lá não, tá ruim, hein?
0: Daqui a pouquinho você vai contar aquela.
1: Aquela,
0: né?
1: Do carro.
0: Do carro, a cobra.
1: A cobra, o carro e um incêndio.
0: Eu saía correndo, deixava o carro pra lá.

0: Gustavo Moura e Rafael na sua BH, digitando.
1: Sentimento, hein?
0: 9 para 7. Agora eu quero saber aquela história que você começou a contar lá no início do programa. A dona tinha uma cobra dentro do carro e ela queria meter fogo lá.
2: Pois é, Sally. Chama os bombeiros.
0: Chama os bombeiros.
2: Cadê?
0: Já passou.

0: Pode mandar os bombeiros embora.
1: Agora. Bombeiro tira cobra também.
0: É verdade. Ah, é. Olha só, Celinho, o que aconteceu? Tudo começou com uma ida simples ao banco na tarde da última segunda-feira, mas que se transformou em um pesadelo para uma mulher chamada Stephanie e que mora nos Estados Unidos. Ela aguardava na fila do caixa eletrônico, mas uma situação inesperada forçou a motorista a abandonar o veículo às pressas, após descobrir uma passageira indesejada, que é uma cobra de quase 1 metro de comprimento. Ela estava lá no drive-thru, na fila, bonitinho, quando de repente a motorista que estava no carro da frente começou a gesticular em direção ao chão. A Stephanie, lá sem entender a movimentação, logo se deparou com a cobra rastejando para baixo do próprio carro dela, perto do paralama dianteiro. E a serpente acabou desaparecendo no interior do veículo. Subiu lá. Sumiu. E aí, no momento de pânico, ela resgatou a cachorrinha dela que estava no carro, saltou do veículo e começou a cogitar: vou pôr fogo no carro.
2: Vou tacar fogo.
0: Mas que mulher drástica, gente.
2: Que isso? Medo da cobra, minha filha.
0: Uai,
2: cobra
0: mas
2: faz coisa.
0: Deixasse o carro parado lá, chamasse alguém, vou pôr fogo no carro. Ah, tive um problema aqui, vou pôr fogo.
2: Pôr fogo no carro.
0: Ai, pelo amor de Deus.
2: Uhum.
0: E ela disse: eu não sei onde essa cobra vai sair, entrou rastejando, se vai subir pelo teto, se vai me atacar, se vai atacar meu cachorro, isso tudo lá, que desespero danado.
2: Uhum.
0: A situação só foi resolvida quando o veículo foi levado até uma oficina e erguido por um elevador hidráulico.
2: Aí.
0: Lá, o chefe de polícia, que foi chamado ao local,
2: aí sim,
0: conseguiu capturar a cobra com as mãos após uma tentativa frustrada com pinças.
2: Meteu a mão na cobra.
0: Meteu a mão na cobra. E tirou do carro da Stephanie. Será que era um CrossFox? O carro dela?
2: É, Stephanie.
0: No meu.
2: CrossFox.
0: Ei, Stephanie.
2: Stephanie.
0: Passou um susto aí. Imagina, será que tá na fila aí do banco de carro? Bonitinho.
2: Tacar fogo eu não taco, não, mãe.
0: Não,
2: que eu vou embora, eu vou.
0: Eu achei ela muito drástica.
2: É.
0: Pelo amor de Deus.
2: Eu vou procurar alguém primeiro pra tirar a cobra de lá.
0: Calma, mulher.
2: Mas mesmo assim, depois eu vou vender o carro.
0: Tem jeito de resolver as coisas.
2: Que eu vou dirigir e ficar imaginando aquela cobra lá dentro.
0: Uai, mas já tirou.
2: Tá dirigindo. Mas sei lá, se tem um filhote de cobra ficou lá dentro.
0: Ah, mas aí vocês também, hein?
2: Tem um ninho de cobra lá dentro do carro.
0: Meu Deus, gente.
2: E já tem o tema de hoje.
0: Já. Tem a ver com isso aí, hein?
2: Boa.

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0: Lolo.
1: Oi.
0: Vamos virar agora, segunda hora do giro, nesta quinta-feira, dia 3 de setembro, e tem o tema de hoje.
1: O momento mais aguardado desse programa, que é o tema da noite, tema. É o seguinte,
0: todo
1: galera.
0: Mundo participando, hein?
1: Contamos a história aí da cobra que invadiu o carro da moça, ela queria botar fogo no carro pra resolver a situação. Muito bem. Qual foi o problema mais inusitado que seu carro já deu? Você olhou e falou, não é possível, gente. E aconteceu. Pode até ter sido também por sua causa. Às vezes o carro deu algum problema porque você foi lá fazer coisa errada, né? Conta pra gente no 319-9236-0714. Você, Celinho?
0: Eu tive problema mecânico, né? Voltando de viagem, no meio do nada, uma escuridão, só ouvi um barulho. Pum!
1: Do nada.
0: Explodiu. Falei, o carro explodiu.
1: Chega
0: a fumaça lá na frente. Falei, ai, e agora? Abri, tentei ligar de novo e nada. Fiquei lá, passa carro pra lá, ninguém olha pra gente na estrada. Passa um, passa dois, passa três, até que um parou. Era um bombeiro, eu esqueci o nome. Ele deixou uma lanterna comigo, primeiro olhamos, né? O radiador tinha ido pro espaço.
1: Beleléu.
0: E aí ele deixou a lanterna porque era muito escuro o local e depois pediu pra eu levar lá no Barroca. Isso mesmo, Barroca.
1: Muito bem.
0: Depois eu levei lá. E depois o reboque chegou, levou a piscina, queimou a junta do cabeçote. Teve que fazer o motor. E deu aquele preju.
1: Sério? E essa história, gente, aconteceu há um ano e é o Corsinha que tá ali no, na garagem.
0: Era o outro. Esse é o segundo Corsinha.
1: Ah, meu
0: pai.
1: O outro era verde. Você tem aí um apego, né,
0: com
1: o tal do Corsinha, né?
0: Tem.
1: Muito bem.
0: E você, Lolo?
1: Ô, gente, graças a Deus, nunca aconteceu de eu ter um problema inusitado, assim, inusitado mesmo com o meu carro, que eu nunca tenha também, porque eu vou falar, carro dá trabalho. Nossa. E às vezes em momentos difíceis, mas eu vou contar uma coisa que rolou. Que foi, no mínimo, curiosa. É, tem um morro aqui, quem vem aqui pros lados do Buriti
0: aqui
1: sabe,
0: tem
1: né?
0: Morro pra tu cutelado.
1: Tem um morro ali que tem um sinal, aí você passa reto, tem mais um morro
0: depois
1: que você vai pegar. Isso, você vai pegar Barão Homem
0: foi
1: de Melo. Ali pro lado ali do Palmeiras, Estrela d'Alva.
0: Isso mesmo.
1: E aí, cara, direto a galera patina naquele morro ali. A galera vai acelerando e não aguenta terminar. Ou passa a marcha errada e perde a força no meio do morro. E os carros vêm voltando um em cima do outro. Aí um carro veio voltando em cima do meu. E aí, pra tirar dele, pra ele não bater em mim, eu joguei muito pro lado e meu retrovisor bateu na árvore e arrancou a capa do retrovisor.
0: Capinha do retrovisor ficou lá.
1: Eu fui embora chateado, porque meu retrovisor tava sem o capacete, tava sem o chapéu. E fiquei numa chateação de ter esse trem aqui. Cheguei no outro dia, fui passar no morro de novo, falei... Uai, vi um negócio brilhando assim. Era a capa do meu retrovisor. Aí eu desci e fui lá buscar.
0: Pegou a capinha e colocou no lugar de novo.
1: Toda lenhada, meio trincada. Mas pelo menos meu retrovisor não ficou sem chapéu.
0: Boa! Então é o tema de hoje, turma.
1: Qual foi o problema mais inusitado que seu carro já deu? 319-9236-0714. Na BH, 7 horas.
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0: 9 minutos até as 8 tem o Giro BH segunda edição e nessa hora tem um tema, né, Lolo?
1: Exatamente, Celinho, estamos perguntando qual o problema mais inusitado seu carro já deu? Conta pra gente. Oi, boa noite.
2: Boa noite, BH. Saudade de vocês. Michele Martins de Itaúna.
1: Ei, Michele.
2: Essa eu tenho que contar. O meu carro, um Palio, custei o meu carro melhor que eu tive depois de muitos desastres. Eu um ninho de rato no motor.
1: Ah, não.
0: Nossa.
2: Mas como que a gente descobriu que era o ninho? Não deu para descobrir de forma alguma onde que era vendido o ninho de rato.
0: Uai.
2: E aí eu tive que vender o carro, porque a gente ligava o carro, não suportava.
0: Passou o problema para outro.
2: O horrível que vinha pelo ar-condicionado do carro. Que tristeza, gente. O rato fez ninho e foi procriando dentro do motor do meu carro. Tudo nosso. Boa noite.
0: Michele passou o problema para outra pessoa.
1: Gente, mas...
0: Não acharam o ninho do rato, vamos vender o carro.
1: Sim,
0: aí
1: sim.
0: Alguém comprou o carro com o ninho.
1: Meu Deus. Chocada.
0: Que loucura, hein? Que loucura.
1: Chocada.
0: Essa foi boa. Ninho de rato no carro. Fala agora, Hugo. Vamos ouvir o Gão aqui.
1: Ei, Hugo.
3: Boa noite, BHFM. Boa noite, Lolo.
1: Boa noite,
3: Will. Aqui é o Hugo, do bairro Goiânia.
1: Fala, Hugo.
3: E a situação mais inusitada que eu passei foi de moto, de madrugada, voltando pra casa, celular descarregado.
0: Ixi.
3: A moto acabou a gasolina no meio do anel rodoviário.
0: Confiou também, né?
3: E eu bem empurrando a moto, morro acima, aquele morro da... da PUC São Gabriel ali, e veio um anjo me salvar numa outra moto, o cara me rebocou com a própria moto dele e foi empurrando ali a minha, morra acima, e quando a moto começou a embicar pra baixo, esse cara vazou, não quis nem receber uma recompensa nem nada.
0: Valeu, Hugo!
1: Boa! Celinho, vamos reforçar aqui rapidinho, turma. As histórias são muito legais, mas os áudios estão muito grandes. Máximo de 40 segundinhos pra gente, por favor. Manda aí no 31992360714. Aproveita, baixa um pouquinho também o volume do rádio.
0: Boa.
1: Depois você pode colocar o volume no último, ouvir a gente altinho. Mas na hora do áudio não, por favor. Combinado?
0: Combinadíssimo.
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1: 7h20, tá na hora de falar de esportes aqui no Giro BH, segunda edição. Fala, Lulu.
2: Celinho, Copa do Brasil segue rolando, hein? Uhum. Ontem nós tivemos mais dois classificados às quartas de final. O Vasco bateu Vitória por 2-0 no Barradão, já tinha vencido o jogo de ida por 1-0 no São Januário, placar agregado 3-0. Vasco então vai enfrentar o Palmeiras, que ontem ficou no empate com o Santos por 0-0, mas no primeiro jogo o Palmeiras tinha vencido o Santos por 3-0. Já 8 da noite, Grêmio e Internacional. O Grêmio vai receber o Inter na Arena. O jogo de ida terminou empatado 0-0. É desse confronto aqui que sai o adversário do Atlético, que também já está classificado às quartas de final da Copa do Brasil. E no fim de semana, Celinho, tem Campeonato Brasileiro. É, gente, a competição para tudo quanto é lado. Viu? Rapidinho a gente já vira a chave. Inclusive, Celinho, o Flamengo encostou no Palmeiras, viu?
1: Ganhou do Mirassol?
2: 51 pontos tem o Flamengo na vice-liderança do Campeonato Brasileiro. O Palmeiras tem 52. O jogo atrasado da quarta rodada. O Flamengo venceu o Mirassol. E nesse fim de semana, o Atlético vai enfrentar o São Paulo no Morumbis. Jogo neste sábado, às 18h30 da noite. E o Cruzeiro vai enfrentar o Atlético Paranaense. Vai receber a equipe paranaense no Mineirão. Jogo no domingo, 16h da tarde. O Cruzeiro agora que só tem o Campeonato Brasileiro pela frente, já está eliminado da Libertadores, também da Copa do Brasil. O Cruzeiro é o sexto colocado com 39 pontos. O Atlético é o oitavo com 36.
1: Bacana. 7h22, nosso tema de hoje, Lulu.
2: Estamos perguntando para o nosso ouvinte o seguinte: qual o problema mais inusitado que seu carro já deu? Conta aí pra gente no 31 99236 0714.

0: cai, né, gente? Pois é, mas caiu. Eu fiquei no desespero. Comecei a chorar.
1: É lógico.
0: Liguei pro mecânico.
1: Ah.
0: Ao mecânico, não precisa chorar, eu vou te ajudar. Ele chegou rápido. Falou, isso acontece, assim, como acontece, gente? Quem vê todo o carro cai, né?
1: Nunca vi.
0: Mas ele ficou lá, falou assim, não, filho, pode ir embora que eu vou esperar o reboque.
2: Certo.
0: E eu fui embora. Passou um tempão, ele me ligou, falou assim, olha, chama outro reboque e chama um reboque pro reboque.
2: Não é possível.
0: O reboque veio pra, te, pra rebocar o carro.
1: O reboque também
0: quebrou.
1: Pifou.
0: Também.
1: Quebrou.
0: E coitado, ele ficou lá até meia-noite tentando resolver esse BO todo. Beijo, galera da BHFM.
1: Beijo.
2: Quase
1: mais,
2: que me acontece uma dessa hoje.
1: Quase?
2: Uai, eu não vi um quebra-mola hoje, não.
1: Você voou no quebra-mola?
2: Não, calma aí.
1: Eu voei em vários também.
2: Então, hoje eu não vi, eu tinha acabado de acordar e fui fazer o que eu tinha que fazer. Acho que eu ainda tava meio assim.
1: Sonolenta.
2: Eu, assim, a minha sorte foi que eu consegui frear o máximo e reduzir o impacto.
1: Ah, entendi.
2: Mas eu vou te falar que se eu tivesse passado do jeito que eu tava...
1: Voando.
2: Uma hora dessa,
1: motor,
2: eu tava a pé,
1: lado,
2: catando o motor com a mão lá também.
1: Que isso. Tem mais, Lolo.
2: Oiê. Oh, yeah.
3: Boa noite, BHFM.
2: Tudo
3: meu nome
2: bem?
3: É Daniela, sou do bairro Alvorada, em Ei, Contagem. Dan. A situação mais inusitada que eu e meu esposo já passamos com o carro foi terça-feira da semana passada, no qual a gente, nós temos uma RAM adquirida há 2 meses, 0 quilômetros.
1: Nova.
3: Nós
1: zero.
3: Fomos sair com o carro da garagem. Na hora que meu esposo colocou a ré, cadê o freio do carro, galera?
2: Não é possível.
1: É novo?
3: O carro simplesmente acabou o freio, atravessou a rua e foi parar pendurada no lote do vizinho. Derrubou o muro, destruiu o muro e destruiu o carro. Agora estamos aí a pé.
1: Tá vendo? Não é só carro velho que dá problema, não. Carro novo também dá.
2: Nossa, e o freio do Corsinha firme e forte.
1: Firme e forte.
2: Graças a Deus, inclusive.
1: Troquei pastilha, troquei disco de freio. Pô, freia com tudo.
2: Nossa, você não dá
1: freio pasta.
2: Freio
1: não é problema.
2: Corsinha, né?
1: Não, mas tá novo. As pecinhas tá tudo nova. A carcaça é velha, mas ele tá novo. Dá tempo ainda de participar, né, Lolo?
2: 31992360714. Na BH, 7h29.
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0: podcasts. Faltando 16 para as 8. Ô, Lolo.
1: Oi.
0: Tem áudio aqui, ó, pra gente ouvir sobre o tema de hoje.
1: Bora ouvir a galera. Oi, boa noite.
0: Boa noite. Fala comigo.
2: Boa noite, Lolo. Boa noite, Celinha. Aqui é o Davidson do bairro Aparecida. Tranquilo? Teve uma vez que eu estraguei meu carro.
1: O que que rolou?
2: Eu cismei de fazer a contagem de quantos ia fazer por litro, coloquei gasolina no carro e coloquei a gasolina também num galão, né? E nessa, usei até acabar. E aí, quando acabou, eu fui lá no meu porta-mala, peguei o galão e coloquei no carro. Mas eu esqueci que eu tinha feito um pretinho. Esse pretinho, no caso, ele é feito com licor de limão. Então fica ali a mesma cor praticamente da gasolina com etanol, que foi a qual eu comprei. E aí, quando eu assustei, o carro parou. Não consegui tirar o carro do lugar. Mandou nem 10 metros pra frente, melou o motor todo e o motor.
0: Deu ruim pra você, Davidson.
1: Eita, mais, meu Deus.
0: Fala, Bia.
3: Boa noite, Lolo. Boa noite, Celinho. Aqui é a Fabi, motorista de aplicativo.
0: Ei, Fabi.
3: Gente, o problema mais inusitado que meu carro teve foi quando eu chamei um reboque pra ele, meu carro antigo que eu tinha. Um Jack, ele parou bem ali na Bias Fox. Quando o reboque veio me buscar, o reboque estava sem freio. Aí o cara do reboque pediu pra eu poder entrar dentro do carro e ficar pisando no freio. Eu pisei, ele pegou, entrou no meu carro pra poder colocar em cima da prancha. Na hora que o motorista do reboque foi acelerar meu carro, ele conseguiu bater o meu carro em cima do reboque.
0: Você tá brincando?
3: Pra surpresa, o cabo de aço arrebentou e meu carro saiu descendo da prancha do reboque, eu gritando, meu carro, meu
0: que
3: carro!
0: Que desacerto!
3: Eu virei meme do bairro, da família. Foi foda, viu?
0: Ó!
1: Que isso? Meu Deus do céu.
0: Tem mais, ó.
4: Boa noite, Celinho. Boa noite, Lolo.
1: Boa noite.
4: Aqui é Marcelo, de Nova Lima.
1: Ei, Marcelo.
4: Do trabalho aqui do bairro Califórnia, indo sentido Nova Lima. Anel rodoviário, sentido Nova Lima, Rio de Janeiro. Tudo tranquilo, tá? É, daqui a pouquinho pegando aqui a 356, sentido Nova Lima. Respondendo aí, Lolo, a sua pesquisa aí, tá?
1: Diga.
4: O que mais aconteceu de inusitado no meu carro? Eu comprei um carro em 2025, depois de ter trocado o meu. Tirei o carro da agência, dois dias depois, o carro começou a disparar a buzina, virava o volante para um lado, para o outro, ele buzinava sozinho.
1: Uai.
4: Então eu comecei a dirigir, o pessoal achou que tava xingando no trânsito
1: aqui.
4: Que
1: isso, uai?
4: Passei um perrengue danado, tive que voltar na agência para eles fazerem a manutenção. Você tá doido, viu,
1: Capir? Muito bom.
0: Boa demais, Marcelo.
4: PHFM, é nóis.
1: Ah, eu ia querer.
0: Xingando ele.
1: Eu ia querer esse carro aí.
0: Você vira pro direito,
1: buzina. Qualquer coisinha, eu tô buzinando pros outros.
0: Buzina.
1: Você buzina muito pros outros?
0: Só quando o sinal abre, a pessoa não vai.
1: Eu não, qualquer coisa.
0: Aí eu buzino, dou buzinadinha. Tim, tim, tim.
1: Eu buzino, me estressou, tô buzinando.
0: Você tá buzinando. Daqui a pouquinho tem no Pagodinho da BH com a Bárbara Mello.

0: perfeito.
1: Bruno Diegues, Sorriso Maroto, Clique. 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
2: Flávia, final do telefone celular 51, a Flávia, aliás, não, vamos lá, gente, Thaís, a Flávia foi a que ganhou o primeiro prêmio, Thaís... Final do telefone celular 18, ela que mora no Veneza, em Ribeirão das Neves. Thaís, você tem 5 dias úteis para passar na BHFM, Avenida Raja Gabalha, 3502, quarto andar, de 10 ao meio-dia ou de 1 às 5 da tarde.
1: Boa! Fechamos essa edição do Giro BH. Amanhã...
2: Sextou!
1: Tem mais!
2: Amanhã sextou!
1: Sextou amanhã, hein?
2: Amanhã é dia... de buzinas, mas também é dia de abrir uma gelada, também é dia de fazer, como chama, o torresminho aí, o tira-gosto da turma, e estaremos aqui esperando.
1: Eu não estarei.
2: Ah, você não vai estar aqui amanhã, não? Amanhã você tá de folguinha.
1: Menino de Pitangui vai estar aqui amanhã.
2: Ih, é o William.
1: William.
2: Nossa, meu Deus, o William na sexta-feira aqui.
1: Sexta-feira.
2: Ele não vai pra Pitangui, então.
1: Não, estará aqui.
2: É, gente, teremos que dar um jeito no William amanhã, já prevejo. Muito
1: beijo,
2: bem,
1: Lolo,
2: valeu, Celinho, valeu, turma, beijo.
1: Valeu. Giro BH, de volta a...

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1: E aí, BH, e aí, melhor ouvinte do mundo, eu sou a Bárbara Mello, já cheguei por aqui na sua BH, trazendo pra você agora uma hora só de pagode. Tá começando no Pagodinho da BH e eu vou te fazer companhia hoje até logo mais à meia-noite, dia 3 de setembro, agora 7h59, eu e você colados e grudados, até logo mais, hein? E aí, você vem comigo? Então pode aumentar o volume, pode chamar todo mundo, começando agora no Pagodinho da BH. Primeira de hoje, já tem grupo revelação, deixa acontecer, boa noite!

sucesso com um sorriso maroto, sinal vital no Pagodinho da BH, agora 8h14. 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

0: você aqui na BH, rolando só as melhores músicas, tá? 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Por aqui, só as melhores no Pagodinho da BH. Daqui a pouco de volta com muito mais. BH 8:29.
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Bora chegando com o Lancinho e o Turma do Pagode.

0: 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E assim a gente vai encerrando no Pagodinho da BH. Vem aí a Voz do Brasil. Pra você que tá no aplicativo, na Alexa ou na TV por assinatura, tem uma hora só de músicas. No Pagodinho tá de volta pra você amanhã, às 8 da noite. 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